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0: Agita aí, até as 10 horas da noite aqui em 102,9. Claro, com a sua participação, com a sua interatividade. Já mandou o seu áudio pra mim? Já mandou a sua mensagem de texto aí? 988991029.

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0: 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Agita aí!
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Agita comigo até as 10 horas da noite. Programaço que vai ao ar aos sábados com você, de 8 até as 10, aqui na FM, que é tudo de bom, hein? Participando também de todas as nossas promoções e, logicamente, você aí curtindo a programação da Cor da Vida nos quatro cantos da Grande Vitória. Então comigo, agita aí! Agita!

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0: Vovô.
1: É verdade, vovô. É o melhor programa do mundo. É, o senhor gosta de exagerar? Então eu vou exagerar. É o melhor do mundo. Do mundo. Porque tem você, vovô. Você não, senhor, né? Ah.

você não, hein? Vocês parecem que tá tudo é doido, hein? Eu tô com a mão na cabeça de pensando, né? Que vocês tá doido da cabeça, eu, hein? Você tá doido? Você tá doido? Pelo amor de Deus! Vou fazer igual o Neymar. Onde é que queres? Onde é que queres? Onde é que queres?

Sabe por quê? Foi dentro do barco, em meio à tempestade. Esse é o nosso Deus.

seguinte, eu gostaria de dizer que a instituição igreja tem dois aspectos. Uma igreja a pedido de Cristo, de Deus Pai, Filho, era para ser uma família e não uma organização empresarial. Mas quando hoje nós vamos pro mundo real, vemos algumas igrejas que adotaram alguns modelos como se fosse uma empresa.

aquilo que precisa ser feito, e aí fazendo aquilo que precisa ser feito, automaticamente uma família cresce e evolui. E quando você tem a visão familiar e traz essa visão de família para dentro de uma igreja, sem dúvida você vai cumprir o seu papel de irmão, de irmã, e automaticamente você vai gerar amor ao seu próximo, tendo por ele zelo, cuidado, tendo acima de tudo a mansidão, domínio próprio, pegar da mão, caminhar junto e ser sensível às necessidades alheias, ser sensível àquilo que o

por amor, por amor e por amor. Então sim, nós precisamos trazer a ideia de família para dentro das igrejas e construir um vínculo emocional, psicológico,

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0: muda completamente, né?
1: Sim, muda completamente, porque o instituto, a instituição família, foi criada logo no início da criação, quando Deus fez

aí sim surgiu a primeira família na Terra. E foi quando tudo iniciou e Deus deu uma ordem. Disse para que vocês cresçam, procriem, evoluam.

familiar para dentro das igrejas no que diz respeito a crescimento, a evolução. Isso não quer dizer que quando eu tenho mais filhos, mais frutos eu estou dando, não é bem

Deus não tá atrás do seu sacrifício, não, meu velho. Ele, o maior sacrifício foi o do filho dele pra você. Mandou pro filho dele, um unigênito, primogênito, viu? E falou, vai lá e morre por essa cambada de raça ruim, de vibra. E essa cambada de sem vergonha, vai lá e morre

0: não tem como. Não tem como, não. Se não tiver misericórdia, não tem como, né, Bibi?
1: É, vovô, esses são alguns dos mandamentos de Jesus, né? Ele veio pra nos ensinar, ele veio pra nos mostrar, ele veio pra revelar o Pai, e ele veio pra dizer pra todos nós, ó, eu sou irmão de todos vocês, o nosso Pai é um só, e você tem livre acesso a esse Pai após a minha morte.

0: pessoas, para as pessoas. Mas hoje, o véu foi rasgado, qualquer ser humano tem livre acesso ao Pai. E muitas vezes nós não queremos esse acesso ao Pai, não. Nós queremos que alguém interceda por nós, né? Ah, pastor, ora por mim. Ah, não sei quem, ora por mim. Ora por mim, ora por mim, ora por mim, ora por mim, ora por mim. Tudo bem que pode orar pelas pessoas, não tem problema, mas a pessoa não pode ficar o tempo todo achando que tem que ter alguém pra orar por ele. Vá no teu quarto, fecha a tua porta, assim diz o Senhor, e ora em silêncio. Ah, e quando fizer jejum, lava o rosto, nem ficar com a cara amassada falando pra todo mundo que tá em jejum, não. É, aí chega na hora do almoço da casa da pessoa, só pra falar que tá de jejum. Aí a pessoa fala, vou almoçar, não posso não, vou almoçar, não posso não. Aí a pessoa fica insistindo, vamos almoçar, não posso, tô de jejum. Isso não é legal, né, vovô?
1: Isso é horroroso, né, cansei de ver as figuras assim. A pessoa vai na hora do almoço da casa da pessoa.

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sente a dor um do outro, não participa, não se envolve, não simplesmente vai lá, cumpre o papel de assistir o culto, sai, entrega o

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começando mais uma edição da Madrugada Tudo de Bom aqui na Rádio A Cor da Vida. Vamos juntos até 4 da manhã, muito prazer. Eu sou Juninho Vitor, com você, aqui no Som da Cor da Vida. A FM que é tudo de bom. E a primeira dessa madrugada abençoada está chegando.

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2: Tava numa reunião com alguns amigos e fiquei preocupado com um deles, porque conversa vai, conversa vem, tal, aquela coisa toda. Ele disse assim: olha, vocês podem me ver caindo em qualquer área da vida. A única que eu tenho certeza que eu não vou cair

0: pau. Essa aí não me derruba nunca. Eu falei, cuidado. Depois que você fala isso, a tentação vai começar a ser pior. Não confie em si mesmo, não. Você foi curtir a sua aposentadoria merecida. Você está tocando a sua vida. Normal, normal. Pode tocar. Agora, o governo é dele. Você não governa sobre nada. A gente não sabe nem se vai terminar esse culto aqui vivo. O governo é dele. Deus está ensinando para o Gideão assim: eu vou te usar, as suas mãos serão usadas, mas só quem dá vitória sou eu. O governo é meu, eu governo. É tempo da igreja de Jesus se lembrar, e quem tem ouvidos ouça, que o governo desse mundo está nas mãos do Todo-Poderoso. O governo desse mundo não pode ser digitado numa urna. O governo desse mundo não tem propaganda eleitoral gratuita na TV. O governo desse mundo está nas mãos do Todo-Poderoso. O que criou todas as coisas pela força do seu poder. Ele é o verdadeiro governante. Se o país vai bem, ele está abençoando o seu povo. Se o país vai mal, ele está abençoando o seu povo. Ao longo da história da Bíblia Sagrada, todos os reis de Israel, houve rei bom, houve rei ruim. E o governo sempre foi do Todo-Poderoso. Num dia comum você tem que perceber que não adianta você gastar sua garganta esbravejando as verdades dos seus posicionamentos, seja de onde for, do mundo que for, do lugar que for. No final do dia, você precisa descobrir que quem governa sobre todas as coisas é Deus, e que nada nunca saiu do controle dele. Em quarto lugar, no final do verso 2, em um dia comum, que eu aprendo a confiar mais em Deus do que em mim mesmo. Eu aprendo a confiar mais em Deus do que em mim mesmo. O final do verso 2, Deus diz: Israel poderia se gloriar contra mim dizendo: a minha própria mão me livrou. A minha própria mão me livrou. Sabe o que Deus está dizendo? Gideão, não confie em você mesmo, confie em mim. Isso vai na contramão, a Bíblia vai na contramão da teologia da confissão positiva e do mero pensamento, preste atenção nisso, no mero pensamento de uma espécie de autoajuda positiva. Por quê? Porque o pessoal diz por aí o seguinte: a resposta está em você. A resposta está em você. Tudo o que você precisa está aí dentro. É porque você ainda não destravou. Porque quando virar a chave, você vai perceber que tudo o que você precisa está aí. A resposta está em você. Aí Deus diz outra coisa para o Gideão. Deus diz: Gideão, a primeira coisa que nós vamos combinar aqui é o seguinte: nós vamos diminuir esse exército, porque a resposta não está em você, a resposta está em mim. Nós vamos diminuir a quantidade de gente que vai pelejar, porque se você for com 32 mil pessoas, vocês vão dizer o seguinte: nós vencemos porque nós somos bons. Então vocês vão lá na frente, nós vamos ver, vocês vão com 300 apenas, porque é impossível vencer os midianitas com 300 soldados. E é desse jeito que vai ser. Para você parar de confiar em si mesmo e começar a confiar mais em mim. O mundo diz: confie em você mesmo. Deus diz: confia em mim. Eu sou a fonte, eu tenho a perenidade, eu sou o rio que flui. Que o Espírito Santo coloque mel nas minhas palavras, para que nós possamos entender que a resposta que você precisa não está em você mesmo, não está na força do pensamento positivo. A resposta que você precisa está em Deus. Eu estava ouvindo o sujeito dizer que você deve acordar, olhar no espelho e dizer: você é lindo. Você é forte. Você tem músculos. Você é um milionário. É hoje. Aí você sai do espelho e vai para o outro espelho. Aí não tem músculos, tem pelanca. Aí você acessa o aplicativo do seu banco, não tem milhões. Aliás, o seu gerente gosta tanto de você que dá um destaque nos seus números, coloca lá vermelhinho, com um sinalzinho atrás, um traço. E você percebe que você não tem milhões, você deve. E cadê a força do pensamento positivo? Cadê o poder das palavras? Não cai nessa conversa não, meu irmão. Você é uma pessoa inteligente. Palavra que tem poder é de Deus. Afirmação que tem poder é de Deus. O Gideão diz: eu sou medroso. Deus diz: você é valente. O que prevalece? O problema é que hoje em dia a nossa arrogância, nossa, tá, tô me incluindo, não vim aqui esbravejar moralismo para você não, tô aqui, a nossa arrogância é tão grande que no caso de Gideão Deus diz: você é valente. O Gideão diz: eu sou medroso. No nosso caso é o contrário, a gente quer dizer assim: eu sou valente. Aí Deus diz: coitado, é só um medroso. Eu posso, eu consigo, eu dou conta. Deus diz: dá não, filho, vai tentando. Tem gente que Deus não permitiu prosperar financeiramente porque Deus sabe que se prosperar vai esquecer dele. É simples assim. Toda riqueza que existe tem apenas uma fonte, é Deus. Ageu diz que ele é o dono da prata e do ouro. Deus não tem problema nenhum com a provisão. Não, não, não. Várias pessoas. Hoje de manhã nós estudamos o dia comum em que Deus chamou o Abrão, que virou Abraão. Ele era um homem rico. Salomão era um homem rico. Não tem problema nenhum com a riqueza. Mas tem gente que Deus sabe que se der muita corda ali com as notinhas, vai se perder. Hoje eu ouvi uma história muito interessante. O menininho foi para a igreja, a mãe falou assim: está aqui duas moedas. Essa moeda aqui, meu filho, você vai tomar sorvete antes de ir para o culto. E essa moeda é oferta para o Senhor. Aí o menininho foi com as duas moedinhas, deu um tropeção, uma das moedas, mesmo valor, uma das moedas caiu no bueiro. Ele falou: oh, Jesus, logo a sua. Logo a sua, Jesus. Estava doido para entregar a oferta. Só ficou do sorvete. Mesma coisa. Tem gente que Deus vai freando. Então, repare, não se trata daquilo que as pessoas dizem sobre você e nem daquilo que você diz sobre si mesmo. É aquilo que Deus diz ao seu respeito. É num dia comum que eu aprendo a confiar mais em Deus do que em mim mesmo. Não confie em si mesmo. Quem pensa estar de pé, cuide para que não caia. Simples assim. Simples assim. Estava numa reunião com alguns amigos e fiquei preocupado com um deles, porque conversa vai, conversa vem, tal, aquela coisa toda. Ele disse assim: olha, vocês podem me ver caindo em qualquer área da vida. A única que eu tenho certeza que eu não vou cair é na área moral sexual. Essa aí não me derruba nunca. Eu falei: cuidado. Depois que você fala isso, a tentação vai começar a ser pior. Não confie em si mesmo, não. Não tem essa. Não policia os seus olhos, não. Não policia a inclinação do seu coração, não. Não policia quem você coloca para dentro da sua casa, as pessoas que você segue na rede social. Não policie a direção do seu olhar, a sujeira ou a pureza do seu coração. Não, não, ninguém pode dizer: nisso aqui eu não caio. Porque o dia que você disser um negócio desse, o Satanás vai fazer uma questão de honra te derrubar ali. Então, irmão, quem pensa estar de pé, cuide para que não caia. Em nome de Jesus, nós não vamos cair. Mas não é porque nós somos bonzinhos. É porque, como diz a velha canção, a gente pede, ó, com a tua mão segura bem na minha e vão para frente. Deus blindando os nossos sentimentos, Deus blindando o nosso coração, Deus blindando os nossos olhos, Deus blindando o nosso casamento, Deus blindando a nossa família. Aí nós vamos vencer. Confie em si mesmo não, irmão. Confie no Senhor. Em último lugar, é num dia comum que eu aprendo a viver além da lógica. É num dia comum que, em último lugar, eu aprendo a viver além da lógica. Num dia comum, Deus vê o meu coração cheio de dúvidas. Num dia comum, Deus vê, Deus evidencia os meus complexos. Num dia comum, Deus me ensina que Ele governa. O Deus de toda a glória governa. Num dia comum, eu aprendo a confiar mais em Deus do que em mim mesmo. E é num dia comum, tal qual o dia que Deus chamou o Gideão, que eu aprendo a viver além da lógica. Verso 7 diz assim: então disse o Senhor a Gideão: com estes 300 homens que lamberam a água, eu vos livrarei e entregarei os midianitas nas tuas mãos, pelo que a outra gente toda que se retire, cada um para o seu lugar. Deus foi diminuindo o exército, 32 mil, depois ficaram 10 mil. Deus diz: ainda é muito. Você vai fazer o seguinte: está ali o ribeiro, manda essa turma beber água. Quem se ajoelhar para pegar a água, está fora, não sabe se proteger, baixou a guarda. Agora, quem pegar a mão assim, ó, pegar a água, lamber da água, atento, esse é os que eu quero usar. Pronto. Esse que eu quero usar deu só 300. 32 mil, 10 mil, 300. Deus diz: agora vai. Se um homem chamado Gideão quer viver da lógica humana, morte. Morte. Se quando Elias está no Carmelo, diante de 850 profetas, profetas de Baal e profetas do poste ídolo que comiam a mesa de Jezabel, se naquele dia Elias resolve enfrentá-los com a lógica, Elias estava morto. Se quando Eliseu chegou na casa daquela viúva, que só tinha uma pequena botija na sua dispensa, e Eliseu resolve agir pela lógica, a viúva tinha morrido de fome. Se quando Davi vai enfrentar o gigante, ele resolve agir pela lógica, ele não ia dar um passo para frente, porque um magrelinho igual Davi, que a armadura de Saul nem nele se aguentava, não tem condições de derrubar um gigante. É porque Deus nos convida para viver além da lógica. Eu e você, num mundo de tanta racionalidade, nós precisamos aprender que tem coisas na vida que você tem que dar um passo e não se preocupar com mais nada. A lógica natural da vida é você ir pavimentando a sua história. Faz uma faculdade, mais um piso para você andar. Arruma um emprego, mais um piso para você andar. Arruma um jeito de ganhar dinheiro, qual jeito for, todos são dignos, quase todos. Um jeito honesto de ganhar dinheiro, mais um. Formou sua família, mais um piso. Essa é a história humana. Nós vamos calçando o chão para viver. Tem dias, irmão, que você simplesmente tem que dar um passo no abismo esperando que Deus coloque o chão. E eu quero lhe dizer nessa noite que Deus faz isso sim. Tem dias que você não vai conseguir construir nada, você vai dar um vai pisar no escuro e Deus vai pôr o chão para você pisar. É num dia comum que eu aprendo a viver além da lógica. É claro, nós precisamos de lógica para viver. É porque você acredita na lógica que você usa o elevador do seu prédio e não pula da janela. É mais rápido pular, mas você usa a lógica, você vai pelo elevador. É por causa da lógica que quando você percebe que você está acelerando demais naquela rodovia do sol, você fala assim: opa, até aqui Deus foi comigo. Se eu apertar mais um pouquinho, eu não sei se Deus... Irmão, esses dias eu estava indo para Vitória, passou um sujeito do lado de lá, mas com um carro tão rápido, que graças a Deus tinha o adesivo da igreja de um amigo meu. Eu falei: pelo menos eu sei que Deus está ali, porque está adesivado. Está adesivado. Se não tivesse adesivado, eu ia ficar preocupado. É porque você acredita na lógica que você tem senso de responsabilidade, que você sabe. Lógico, tem exceções na vida. Na pandemia, eu e o Farage fomos fazer 2 velórios no mesmo dia. Aí era, né, vários velórios e eu errei o nome do cemitério. Era 3:30, a gente foi para o cemitério aqui da 4 Pistas, só que não era Parque da Paz, Jardim da Paz, Parque Jardim e tal, era o lá da Roda Sol. A gente tinha 10 minutos para chegar do cemitério daqui no cemitério da Roda Sol, porque no Covid eles não esperavam pastor não, deu o horário e enterrou. 10 minutos, irmãos, quase tiveram mais 2 velórios naquele dia. Eu não estou aqui para te julgar não, eu não sou fiscal de trânsito não, não, não, não. Eu estou dizendo para você que a lógica faz parte do jogo. Na lógica você vai definindo os seus investimentos, na lógica você vai definindo para quem você abre o seu coração, ok. Mas chega um momento da vida que você precisa abrir mão da lógica e confiar que Deus pode fazer aquilo que a minha racionalidade não compreende. Que Deus pode agir de forma sobrenatural e me dar uma grande vitória apenas com 300 soldados. E sabe qual é a conclusão da história? Eu termino. O covarde do Gideão, o sujeito complexado, vence a batalha, vira juiz de Israel. E eu anotei uma informação para te passar. É o juiz de todos os juízes de Israel, Gideão é o mais citado. Ele é citado 100 vezes no livro dos juízes. Depois é Sansão, que é citado 96 vezes. Esse sujeitinho, medroso, complexado, vitimista, que Deus usou. Porque Deus usa em dias comuns gente comum, como você e como eu. Louvado seja o nome do Senhor.
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0: Thiaguinho. Valeu, Vaguinho. Deus abençoe o Exalta.
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1: Nós precisamos do toque da tua unção, Senhor. Aleluia.

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só Ele sabe o que é melhor para nós e não tem outro. Obrigado, Senhor, pelos seus caminhos. Obrigado, Senhor, pela sua vida na nossa vida. Obrigado, Senhor, porque a nossa vida só é porque o Senhor é.

0: aquele que me escolheu me deu a certeza que hoje eu sou filho de Deus, e sendo filho com ele também sou herdeiro. Eu amo a Cristo porque ele me amou primeiro.
1: Oh,

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Grande é o Senhor!

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3: Ah, você já notou que tem gente que parece que não quer que ninguém vá pro céu? Aí é só não pode isso, não pode aquilo, não pode aquilo outro. Nós temos que ter cuidado com isso. O que Jesus quer é nos dar a vida eterna, foi para isso que ele morreu. E a Bíblia é bem clara dizer, se nós cremos em Jesus, nós seremos salvos, sim ou não? Isso aí. Só que crer em Jesus não te dá a vida boa aqui na terra. E é isso que eu quero conversar com vocês. Quem quer melhor no céu, todo mundo tá afim. Tem alguém querendo pro inferno? Levanta a mão. Mesmo não querendo, tem uns que vão. eu penso assim, eu dou o meu parecer. Depois você pode avaliar, os teólogos de plantão, fica à vontade, os achólogos também. Fique tranquilo. Presta atenção, para mim, para aqueles que já receberam e conhecem Jesus, se você morrer devagar, basicamente ninguém se perde. Porque todo mundo vai para onde? Sabe o endereço. Ficou doente, a morte começou a aparecer que alguém vai apagar o interruptor, você já falou, oh, meu Deus do céu, tem misericórdia da minha vida, perdoa todos os meus pecados. Você pede perdão até do pecado que não tem. Senhor, perdoa o que eu vou fazer amanhã. Entendeu? O problema é a morte súbita. Infartou, ainda dá tempo mais não, maluco. Aí quando você viu, já tá do outro lado. Caraca, morri, morreu, pra onde eu vou? Falando, já sabia desde lá, ok? Então pra mim é mais fácil ser salvo. Eu, por exemplo, eu não tenho medo de morrer, eu tenho medo de dor. Aliás, eu acho que isso é uma coisa de todo homem, é ou não é? Mulher já nasceu preparada pra dor. Homem é frouxo quando o assunto é dor. Mulher se corta toda pra ficar bonita. Homem, qualquer corte pra ele é feio, certo? Quantos homens aqui já fizeram, já fazer uma pesquisa de campo. Se você fosse ter um filho homem, você preferiria normal ou cesárea? Desgracei a vida do homem, porque qualquer uma das duas opções dói. É ou não é? Ele diz assim, eu preferia ser estéril. Era a preferência do homem. Eu preciso mostrar a você algo muito simples, mas que às vezes nós complicamos. Quando o assunto é vida eterna, é fácil. É crer em Cristo, ok? Temer a Deus e crer em Jesus Cristo nos dá direito à vida eterna. Porém, viver aqui na terra é mais complicado. Por quê? Porque nós vivemos debaixo de uma lei, a lei da semeadura. Se você gosta ou não dela, ela foi criada pelo soberano Deus. Então ele estabeleceu, e se você concorda com ela ou não. Por favor, pecados podem ser perdoados e anulados pelo sangue de Jesus. Erros precisam ser colhidos por nós aqui na terra. Deus não está aqui para consertar seus erros. Não, ele está para pagar seus pecados. Quando você comete um pecado, mesmo que seja um pecado e um erro, escute só, uma menina engravidou, solteira, é pecado sim ou não? Sim ou não? Sim. É errado sim ou não? Sim. Jesus perdoou o pecado? E o erro? Não. Ah, você está dizendo que uma criança foi um erro? Sim. Se essa criança vai nascer num lar que não tem estrutura nenhuma para mantê-la, isso foi um erro, criar uma situação dessa. Então as pessoas, me parece, estão confundindo, achando que Jesus está aqui para consertar erros. Não. A palavra de Deus está aqui para que venhamos diminuir os nossos erros. Se venhamos a cometê-los, que sejam erros que causam o mínimo de danos na nossa vida. Porque Deus está conosco. Sim, sempre esteve com Davi. Deus disse isso para ele, que estaria com toda a sua descendência. O cetro jamais se arredará de Judá até que venha aquele a quem pertence. Então Deus sempre esteve com Davi. Sim, e Deus diz para ele através de Natã, o seu pecado a quem pertence. Então Deus sempre esteve com Davi. Sim, e Deus diz para ele através de Natã, o seu pecado foi perdoado, você não irá morrer, mas seu erro não, seu erro foi computado e agora você vai ter que colher o fruto disso. Então quero te mostrar um texto que me parece que depois de tantas vindas e vindas, Davi aprendeu um pouco. E esse aprendizado eu acho que vale bastante para mim e para você. Quando você faz a mesma coisa, você se insere num grupo que pode receber, não necessariamente vai, mas pode. Dá a você o direito de ir para o trono e falar com Deus, repetir um comportamento daquele cujo qual aprendi na tua palavra, Senhor. Eu não sei se você já fez essa oração, sabe? Quando você quer reivindicar alguma coisa e aí reclamar no sentido positivo, fazer uma reclamação, reivindicar, você vai com o texto bíblico, mas vai com um comportamento que sustenta. Davi começa a dizer que Deus está dando para ele, ou aliás, sempre deu para ele, o retorno do que ele estava mandando para Deus. É como se você estivesse vivendo diante de um espelho, e cada movimento que você faz aqui, o espelho repete lá. Davi está dizendo o seguinte: o Senhor me recompensou conforme a minha justiça, não a sua justiça. Deus não te recompensa segundo a justiça dele. Deus está para te recompensar segundo a sua justiça. É lei de semeadura. Como você vive, como você procede, é exatamente o que volta para você. É isso que ele está dizendo. O Senhor me recompensou. Como? Com a minha justiça. Por quê? Porque você venceu o gigante quando estava alinhado com Deus. Por quê? Porque você enterrou seu filho quando estava desalinhado com Deus. Quem é que está na sua vida? Deus. Para te dar o quê? O que você merece segundo a sua justiça. Pastor, mas eu não posso estar vivendo uma injustiça. Claro que pode. Desde que essa injustiça entre na história do Jó, onde você está vivendo um momento que seja de provação. Se esse é seu momento, levante sua cabeça, segure a onda como fez Jó. Nu saí, nu eu volto, louvado seja o nome do Senhor, recebi o bem de Deus, por que não receberia o mal? Isso é um cara íntegro, correto, equilibrado, recebendo, os amigos dele vão visitá-lo, e qual é o discurso? O que você fez de errado? Ele disse: eu não fiz nada de errado. Tem que ter feito, porque na cabeça de algumas pessoas, você não pode sofrer que tem pecado. Não, existem momentos bem isolados que seu sofrimento não tem nada a ver com isso. Mas entenda bem, ele é bem isolado. Pare de dizer, quando alguém estiver falando, essa aqui, esses dias, falou: Cláudio, se você souber o que estão falando nosso respeito. Eu falei para ela: Mary, quando alguém fala algo a nosso respeito, duas coisas podem ser. Primeiro, pode ser verdade. E se pessoas falam verdade a nosso respeito, isso significa que nós precisamos mudar a nossa postura e corrigirmos a nossa rota. Segundo, pessoas podem estar falando mentira a nosso respeito. Então vamos descobrir o que elas estão falando. Se for

0: verdade, a gente corrige. Se for mentira, é a única forma que a pessoa tem de falar mal a nosso respeito. Quando alguém fala mal de mim e é em verdade, eu não tenho o que fazer. O que eu posso fazer? A melhor maneira é você viver de uma forma tão honesta que o único jeito que alguém tenha para falar mal a seu respeito seja com mentiras. Não tem jeito. Ah, mas vai se ver com Deus. Não vai não, filho. Não vai não. Para se ver com Deus, tem que falar com você mal de você injustamente. Mas se você estiver fazendo, vão falar e vão falar e vão falar. Entendeu? Por quê? Porque você está dando motivo. Se nós entendermos isso, talvez vamos lidar melhor com o nosso posicionamento. É assim que funciona. Eu preguei esse dia sobre Jacó e Esaú, lembra? Jacó trai o irmão e não resolve o problema e viaja. Quando ele chega lá, Esaú não está lá para se vingar. Mas quem é que está lá? A traição. Então a traição pulou do Esaú para o Labão. Então Jacó traiu Esaú e Labão traiu Jacó, porque o futuro está lá te aguardando. É assim que funciona. Nem sempre ele vai vir na mesma pessoa, ou nem sempre ele vai vir na mesma moeda, mas é a vida. É assim que funciona. O texto, ele está ali, ó. Por quê? Por quê? Ele tá, ah, olha lá, olha o porquezinho lá, ó. Deu para notar que já é uma respostazinha? Vamos lá. Porque guardei os caminhos do Senhor e não me apartei impiamente do meu Deus. Por isso que eu estou vivendo tudo que eu estou vivendo. É Davi. Olha o que ele diz no 23. Porque todos os seus juízes estavam diante de mim. Não tinha juiz nenhum diante de Davi. Que juiz que estava lá? Samuel estava lá, é isso? Todos os juízes estavam lá? Não, o que ele está falando foi do que ele aprendeu, o certo. O que ele diz? O certo está sempre diante de mim. Quando eu faço alguma coisa que é errada, eu tenho um juiz, que são os estatutos, para eu não me desviar dele, que é aquela mãozinha do Espírito Santo narrada por o profeta Isaías. Então ouvirei uma voz que dirá por trás de mim: este é o caminho, andai nele, não se desviai nem para a direita e nem para a esquerda. É Deus o tempo inteiro buscando corrigir nossa rota.
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glória a Deus. Na minha primeira viagem com a banda Olodum para a Argentina, ali no aeroporto em Salvador, os membros da banda me perguntaram se eu era compositor. Eu tinha terminado de escrever uma canção em inglês que diz mais ou menos assim:

E até hoje nas ruas, às vezes as pessoas me encontram e pedem para eu cantar essa canção. E eu sempre digo, olha, eu tenho uma versão em português. E as pessoas falam, então mostra aí como é. Aí eu mostro.

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1: Deus, esta é a nossa oração.
2: Povo de Deus, chegou a nossa hora de orar, de chorarmos por essa nação. Meu Deus, se o Senhor não estiver conosco, o que será de nós? Sara, meu Deus, esse país, porque é a nossa única saída.

0: Brasil precisa muito.
1: Sai da terra que tanto precisa de ti.
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1: Aleluia! Tudo que tem fôlego, louva o Senhor.

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1: Sei que não é o fim, Senhor, ainda que pareça.

0: divino teu Deus, meu amado. Glorifica o nome do Senhor nesse lugar. Aleluia. Aleluia, Senhor.
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esse domingo abençoado. Um final de semana maravilhoso para você que se liga aqui na Rádio Acorda Vida FM. Eu sou o amigo Samuel Silva e é um prazer todo especial estar por aqui, tá bom? Continue participando.

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3: Você pode estar vivendo o pior momento da sua vida, mas você pertence à linhagem real. Gálatas 4:7 diz: vocês já não sois servos, mas filhos. Se sois filhos, sois herdeiros de Deus por Cristo. Vós sois a geração eleita, o sacerdócio real, a nação santa. Você não perdeu realeza. Olha o motivo da virada. O rei Davi manda chamar Mefibosete. O rei dos reis vai te mandar chamar. A qualquer hora, o rei dos reis vai te mandar chamar. Olha os motivos da virada. O favor do rei. Manda chamar esse cara. Devolve todas as terras de Saul e de Jonatas para ele. Devolve tudo que é dele. Não é apenas o rei te chamar, mas é o favor do rei. O rei dos reis tem favor para manifestar na sua vida. Quem crê, quem recebe essa palavra. Agora olha o resultado da vida dele. Aqui é o resultado. De Lodebar, lugar seco, improdutivo, para Jerusalém, lugar de paz e de prosperidade. Olha o resultado da virada na vida dele. Restituição. Devolve as terras que pertencem a ele. Olha o resultado da virada na vida dele. Gente para servir a ele. Ziba. E como resultado da bênção na tua vida, pessoas vão ser abençoadas. 15 filhos de Ziba e 20 servos. 35 pessoas abençoadas pela bênção sobre a vida de Mefibosete. É profético. É profético. A virada na tua vida vai ser um instrumento de bênção para abençoar outras pessoas. Olha o que acontece com ele. Honra por parte do rei. Quando o rei honra, quem é o louco que não vai honrar? Se o Senhor te honrar, quem é o homem? Quem é o governo? Quem é o poder que não vai te honrar? Honra da parte do rei. Olha o que acontece com ele. Comunhão contínua com o rei. Na minha mesa, disse Davi, vai haver uma cadeira e um lugar para Mefibosete. Enquanto você viver, você come a minha mesa. Tem lugar para filhos de Davi? Tem. Tem lugar para filhas de Davi? Tem. Tem lugar para genros de Davi? Tem. Tem lugar para netos de Davi? Tem. Tem lugar para generais de Davi? Tem. Mas tem lugar para Mefibosete. Vai haver um lugar para você na mesa do rei. A grande notícia que eu te dou e é profética. E se você receber, quando eu terminar, diga: epa, é para mim. Eu vou cumprir os motivos para receber o resultado. Lodebar não é mais o teu lugar. Você não vai viver a vida toda em Lodebar. Tem uma Jerusalém para você. Recebe aí, meu amado. Aleluia. Eu só te dou um conselho. Cuidado para não fazer o caminho inverso. De Jerusalém para Lodebar. E para fazer o caminho inverso, é só desprezar o rei. Entendeu? Como dizem os pregadores, entendeu o mistério, irmão? É melhor vir de Lodebar para Jerusalém do que de Jerusalém para Lodebar. Porque vim de Lodebar para Jerusalém é ação do rei. De Jerusalém para Lodebar é ação sua em desprezar o rei. A conclusão da minha palavra, o que eu posso destacar da vida desses quatro personagens para ter uma virada de Jó? Capítulo 1, versículo 1 e versículo 5. Havia um homem na terra de Uz, cujo nome era Jó. Esse homem era sincero, reto, temente a Deus e desviava-se do mal. Versículo 5. Continuamente oferecia sacrifícios ao Senhor. Comunhão permanente com Deus, caráter, e se afastava do pecado e temia a Deus. Aqui é a marca. Se tem alguma coisa para imitar de Jó, imite isso. O que é que eu destaco na vida de Ana? A sua perseverança em oração e o seu voto. Talvez Deus trouxe você aqui para você ouvir essa palavra. Você está precisando fazer um voto a Deus e cumpri-lo. Não faça voto e não cumpra não, porque é melhor não votar do que votar e não cumprir. O que eu destaco na vida de Davi? Sua fé, coragem e ousadia que contagia a outros. Quando o exército de Israel estava com medo atrás do monte, quando Davi corta a cabeça de Golias e mostra para o exército, a sua fé, o seu ato de bravura, de coragem, contagia todo um exército para se levantar e perseguir os filisteus. Que eu e você possamos ter uma fé contagiante. O que eu destaco da vida de Mefibosete, ele pertence à linhagem real como você pertence. O rei vai te chamar, vai ter convite do rei para abençoar você em alguma área da tua vida. Receba, meu amado, essa palavra, receba, receba em nome de Jesus, creia. Você quer uma virada na sua vida? Quais são as suas atitudes? Para que produza o fato, para que tenha resultado, para que tenha uma virada. Porque a coisa não vai vir de graça, nem por bravata de pregador, nem por frase de efeito. Mas eu creio. E Deus virou o cativeiro de Jó. Quem dá a virada é Deus, não é pregador não. Deus tem uma virada para a tua vida. Deus tem algo para fazer de extraordinário. Obedeça aos princípios da palavra e acontecerá. Quem aí tem um glória a Deus, um aleluia, uma adoração a esse Deus que tem poder de produzir qualquer virada na nossa vida. Deus te abençoe.
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1: Oi, eu sou Ronaldo Ribeiro e juntos vamos até 8 horas, tá certo? Com o programa Falando de Vida, o programa da Igreja Assembleia de Deus, Praia da Costa, Rua Inácio Higino, número 520, pastor presidente, pastor Marinel Chiton da Silva, tá certo? Que hoje não está conosco, mas nós estamos aqui para suportar o pastor Marinel, como diz ele, né? Para dar o suporte ao pastor Marinel, tá certo? Daqui a pouquinho na nossa igreja, Escola Bíblica Dominical, às 8:30 da manhã, e à noite um grande culto de louvor e adoração ao nome do nosso Senhor e Salvador Jesus Cristo. E você é o nosso convidado especial a estar com a gente, tá certo? Você está sintonizado na minha, na sua, na nossa 102,9 FM, Rádio A Cor da Vida, rádio que é tudo de bom. E eu quero já aproveitar aqui e mandar um abraço muito especial para o pastor Natan, ligado com a gente, ele e sua esposa, tá certo? Irmã Marlene, um abraço, Deus abençoe vocês. Agora 7:04, olha só. Louvo a Deus por este grande momento, esse dia maravilhoso. Hoje, para você que não acordou ou não levantou da cama ainda, dá uma olhadinha na janela aí, o sol raiou, tá certo? Olha só, o dia hoje tá maravilhoso, assim como ontem, como estava chovendo também, tá certo? Porque estar maravilhoso não depende do sol, não depende da chuva, não depende nem do ar, depende só de ter Deus. Tendo Deus, tá tudo maravilhoso, tudo muito sucesso. O telefone que você fala aqui na rádio, mandando aquele alô, pedindo o seu louvor pelo WhatsApp, tá certo? É o 98899-1029, 98899-1029 é o telefone que você fala aqui na nossa rádio, a Rádio A Cor da Vida, tá certo? Quero mandar aqui também um abraço, já mandando aqui, já de abrindo a programação, um abraço pro doutor Schuber. Doutor Schuber, um abraço pro senhor, saudade do senhor, irmã Beth, tá certo? Um abraço para vocês ligados aqui com a gente aqui, a Aline também, que tá sempre ouvindo a gente aqui na Rádio A Cor da Vida, tá certo? Agora 7:05. E lembrando a você, olha só, está chegando o dia da eleição. E aí a única coisa que eu posso dizer para você, ore a Deus, peça orientação e vai lá e vote no seu candidato, em que você achar melhor. E lembrando que toda autoridade é constituída por Deus, tá certo? E que Deus possa nos abençoar e continuar nos abençoando. Eu lembro que eu sempre falo lá para minha família e para os meus filhos e para as pessoas onde eu vou, né? A minha dependência está exclusivamente em Deus. Eu não dependo do meu carro, não dependo da minha casa, não dependo da minha família, eu dependo de Deus. Agora, juntos somos mais fortes. A nossa dependência, quando você tem a sua dependência exclusiva em Deus, pode lhe faltar tudo, mas tendo Deus, você está bem. Agora, quando a sua dependência está em algo ou em alguém, quando falta esse algo ou alguém, é como se o mundo desmoronasse à sua volta, tá certo? Onde ficasse, como se ficasse ali só um vazio. Mas Deus é o nosso consolo, é o nosso guarda fiel, é ele que não dorme, não tosqueneja, é ele que nos protege e é ele que nos sustenta firme. A nossa fé, a nossa saúde, o nosso financeiro, tudo isso aí é Deus que sustenta, tá? É Deus quem abre porta, é ele quem fecha a porta. E por muitas das vezes nós reclamamos pela porta que se fechou, mas nós temos uma visão limitada, Deus vê lá na frente. Essa porta que se fechou, pode ter certeza que é Deus, no caso, te livrando de alguma coisa. Esse é o meu pensamento, né? Então eu posso afirmar que eu não sei. Tá aqui do meu lado aqui o Marcão, o Marco Ferreira. Marco, Pai do Senhor, bom dia.
2: Pai do Senhor, é verdade, né? Se aquela porta se fechou, porque a nossa visão só vai até ela. Você não consegue enxergar o que tem atrás da porta.
1: Deus sabe o que tá lá dentro.
2: Se fechou, irmão, é porque aquela porta não era para ser aberta por você. Eu acredito muito nisso aí. Todo meu trabalho que eu faço, eu entrego na mão de Deus. E todo o orçamento que eu passo ele e descanso. Descanso por quê? Porque se tiver que eu fazer aquele serviço, foi mandado por Deus. Agora, se eu não tiver que fazer aquele serviço, é porque aqui não é permissão dele, não. Entendeu, Ronaldo? De repente é para você não ter que fazer um serviço e você ter problema com aquele serviço, aborrecimento com aquele serviço. Então eu entrego na mão de Deus e Deus prepara para mim de uma maneira tremenda, sabe? De muita prosperidade. É, eu entro na casa do cliente, tem cliente que eu já fiz mal para eles, que eles não são clientes meus, não, entendeu? É, são clientes meus, são amigos, é uma amizade, sabe? E você entra dentro da casa deles, senta na mesa com eles e toma um café, almoço. Eu tenho um casal ali, uma família ali em Gaivotas. Rapaz, eu fiquei na casa dele trabalhando mais ou menos na fase de 3 meses, porque nós fomos fazendo por etapa, né? E ali eu peguei uma amizade, rapaz, tão grande com essa família, um casal e mais um menino. E, rapaz, eu me sentia melhor que em casa. Aí chegava lá, a senhora, ela preparava um café pra gente à tarde. Mas aquele café é café mesmo. Como era uma canjica, como era um sanduíche. Era
1: um café medroso, vem sempre acompanhado.
2: Pra ter que correr, porque, ó, um café especial. Então, eu todo o serviço meu que eu faço, tudo que eu, meus propósitos, meu da Micelente, eu não sei nem o que nós temos, não é no seguinte. O que a gente vai fazer, não é que vai dar certo. Entendeu? Ela me ensinou isso aí. Eu não tinha 100% final. Mas ela me ensinou o seguinte, que não é que vai dar certo, deu certo. Se é de Deus, deu certo. Se não deu certo, porque não é de Deus. Entendeu?
1: São João 13, verso 7 diz o seguinte: o que eu faço não o sabes agora, mas compreenderás depois. Então, em tudo Deus tem um propósito, né? E, então, isso me gera aí uma tranquilidade muito grande em saber que tudo o que Deus faz é bom. Tudo contribui para o bem daqueles que amam e aguarda a vinda dos filhos do Senhor. E muitas pessoas às vezes acabam se desesperando, né? Lembro-me agora, Marcão, que quando estava vindo de São Paulo, né? De Foz do Iguaçu, rodamos 1000 quilômetros. Paramos em São Paulo, dormimos, estava eu, minha filha e o namorado dela, nós estávamos vindo do Campeonato Brasileiro de Boxe, onde ela foi lutar, e nisso, quando estávamos vindo, saindo de São Paulo, né? Dormimos ali, saímos 5 horas da manhã, quando foi 8h20, o rapaz, no caso, me fechou, me jogou para cima de um caminhão, lá brequei, meti o pé no freio, cantou borracha e fui na traseira do caminhão e ali bati com o meu carro. E na hora eu olhei para ela e disse a ela: minha filha, se machucou? Não. Se arranhou? Não. O namorado dela também: Felipe, se machucou? Não. Arranhou? Não. Então, glória a Deus, foi só o carro. Foi só o carro, Deus me livrou. Então, assim, as pessoas, eu costumo falar sobre a questão da ingratidão. Esse dia eu estava até falando com a minha família lá, conversando com meus filhos, falando sobre a gratidão. A pessoa, quando ela é grata, ela consegue enxergar as coisas boas da vida. A pessoa ingrata só consegue enxergar o lado ruim. A exemplo, eu estava citando para eles, a exemplo, tropeçou, tem pessoas que até xingam palavrão porque machucou o dedo. Ao invés de xingar, deveria agradecer a Deus porque você tem um dedo para se machucar. E aí o que acontece? As pessoas, no caso, começam a reclamar. E aí não consegue ver o lado bom das coisas. Então, a exemplo, outra coisa. Eu fiquei mais de 2 anos desempregado. Deus não me deixou faltar nada. Isso é tempos atrás. Deus não me deixou faltar nada. Ele cuidou de mim. Então, assim, Deus é quem nos sustenta, né? Então, ao invés de reclamar, tem até um louvor que diz: ao invés de murmurar, se canta um hino de louvor a Deus. Ao invés de murmurar, se canta um hino de louvor a Deus. Jesus quer te dar vida santa, qual noiva levar-te para o céu. Tem um louvor na harpa cristã, um louvor maravilhoso. Então aprenda a glorificar a Deus, a agradecer a Deus, entender que Deus tudo, Deus tem um propósito. E tudo isso aqui vai passar. A preocupação maior que eu acho que nós precisamos ter, eu, por exemplo, eu acho assim, a preocupação maior que precisamos ter é o quê? Eu quero ter pelo menos um espaçozinho, pelo menos que seja debaixo de uma marquise, Marcão. É, lá no céu. Não precisa ter casa, não. Pra mim, não. Mas tem que ser lá no céu. Por quê? Porque lá a rua é de ouro, o muro é de cristal. Entendeu? E aí, assim, o negócio é diferenciado. A Bíblia diz que os olhos não viu, o coração não sentiu, o ouvido não ouviu. E nem se chegou ao coração do homem. Você está preparado para nós lá. E a traça não come, meu filho. Então lá, assim, essa é a minha maior preocupação. É ter lá um espaçozinho, mesmo que seja para morar ali na calçada, entendeu? Agora aqui tudo isso aqui vai passar. Tudo é passageiro. E Deus cuida. Cuida dos seus. Então fica essa palavra de Deus no seu coração. Agora 7:12, Davi Sassi, todo poder.

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1: Muito bem, agora 7:21 na Rádio Cor da Vida, rádio que é tudo de bom. E olha só, a paz do Senhor para todos da Rádio A Cor da Vida. Aqui é a irmã Natália. Moro no bairro Santa Luzia, em Cariacica. Mande um bom dia para mim. Estou esperando. Não esqueça, não esquecemos, não. Bom dia, paz do Senhor, irmã Natália, para você, toda a família e os irmãos aí do bairro Santa Luzia. Um abraço para vocês, que Deus continue protegendo. Um ótimo domingo, domingo de sol, hein? Que maravilha! E também aqui, ó, o Fábio Nabuco mandando aqui, ó. Eu e a Sonimara estamos aqui ligados e aguardando o melhor programa de domingo da rádio, A Cor da Vida. Ô Fábio, um abraço, a paz do Senhor, bom dia, ótimo domingo pra você, salve toda a família. Marcão também tá aqui, ó. Um do lado aqui, ó.
2: Sonimara também, grande amigo. São grandes
3: amigos aí. Gratidão pela vida de vocês. Fábio, você também é um cara que está sempre em contato comigo, a gente sempre está conversando aqui na rádio, fora da rádio, a gente está sempre conversando, sempre em contato. Gratidão pela vida de vocês, tá?
1: Muito bem, agora 7:22, gente, já lembrando daqui a pouquinho na nossa igreja, Escola Bíblica Dominical, às 8:30 da manhã, tá certo? Olha só, não esqueça, não tenho nenhum compromisso hoje de domingo, não vou fazer nada, vou ficar em casa, mas eu gostaria de ir numa igreja. Vai lá na nossa igreja, Rua Inácio Gino, número 520, tá certo? Vai lá tomar um cafezinho, ser abençoado e nos abençoar. E à noite, um grande culto de louvor e adoração do nome do Senhor e Salvador Jesus Cristo, às 19 horas. Você é o nosso convidado especial e vamos de Anderson Freire, A Glória é Tua, 7:22.

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1: Muito bem, agora 7h32, um abraço aqui para o pastor Charles Manga, que tá ligado com a gente aqui na Rádio Cor da Vida, a rádio que é tudo de bom, tá certo? E disse que aqui tá ali na Praia da Costa, né? Perto ali da casa do pastor. Um abraço, meu irmão, Deus abençoe ricamente. Prazer inenarrável saber que Vossa Excelência está nos ouvindo, tá certo? 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
1: 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Gente, agora 7h34 na Rádio Cor da Vida. Quero mandar um abraço aqui também para o pastor Otoniel, que tá sempre ouvindo a rádio, pastora Camusita. Lembrando aqui agora também do pastor Cândido. Pastora Nádia, um abraço para vocês, saudade de vocês, Deus abençoe ricamente, tá certo? Mandando um abraço para o meu pastor, meu amigo Claudinho, né? Conhecido desde há muitos anos, desde a nossa adolescência, né? Ali, fomos criados ali no bairro de Castelo Branco. Claudinho, um abraço para você, sua esposa, seus filhos, que Deus abençoe vocês ricamente, saudade de vocês, tá certo? Mandando um abraço também para o meu amigo Cláudio, do restaurante Cláudios, lá em Taipava, ele e sua esposa Cláudia, tá certo? E seu filho Matheus, um abraço para vocês, Deus abençoe ricamente. Também o pastor Júnior, lá de Maimbá, pastora Leslie, um abraço para vocês, tá certo? Ligado com a gente aqui. E o Marcão também vai mandar um alô também, não é isso, Marcão?
2: É, vou mandar aí um abraço pro doutor Fran Schuber e doutora Beth, Aline, sua filha, entendeu? Mandar também aqui, já mandei, mas vou mandar aqui um abraço pro meu amigo Fábio Nabuco, sua esposa. Mandar um abraço também pastor Natan, que tá ligado com a gente. A gente chega na rádio, ele chega primeiro que a gente. Quando a gente tá chegando na rádio, o telefone já chega uma mensagem: Marcão, tô ligado na rádio. Bom programa pra vocês aí, Natan. Um abraço. E também pra tua esposa também. Mandar aqui também. 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
1: Muito bem, agora 7h37, quero mandar um abraço para a Rosana, que tá ligada com a gente aqui. A paz do Senhor, abençoados, feliz dia para nós. Rosana, paz do Senhor, bom dia, feliz dia para nós, né? Glória a Deus. E também para o presbítero William, a paz do Senhor, meu irmão e amigo. Rapaz, um abraço para a família, um abraço para você também e toda a sua família, William. Saudade de você, meu irmão. Esse dia eu passei, o William tava na igreja dele, na igreja ali. Aí eu passei, buzinei, mas ele não reconheceu o carro, botei o bicicleta, ele viu que eu passei. Passou alguém. Depois eu mandei mensagem para ele, rapaz, eu vi que passou alguém, mas só não sabia quem. Então era eu que passei ali, buzinei para você. William, um abraço para você, meu irmão. Deus abençoe. Nós estamos agora assim Marcão, nós estamos num projeto, né, avançando com mais um projeto para honra e glória do nome do Senhor e Salvador Jesus Cristo, em nome do Senhor Jesus. Agora em outubro nós estamos inaugurando o nosso espaço de boxe feminino para minha filha dar aula exclusivamente só para mulher.
2: Mesmo endereço,
1: irmão? Mesmo endereço, é uma outra sala que nós pegamos lá. Por que que acontece? Tem muitas mulheres que às vezes têm traumas de infância, ou às vezes, no caso, questão de religiosidade, ou o marido, o namorado, o noivo, tem ciúmes, não gosta, tem receio, e aí então vai ter ali uma sala exclusiva só para mulher. A partir de outubro, nossa inauguração, tá certo? A gente vai estar divulgando mais para vocês no Instagram, se procurar Ronaldo Personal Box, ou então CTR Box, nós temos dois, um em Vila Velha e outro em Vitória, e a gente vai estar divulgando nos Instagram, tá certo? E nossa gratidão a Deus, a você que acompanha a gente, que segue a gente, e que tem orado, e tem nos abençoado, tá certo? E os nossos alunos, um abraço para vocês, ligados com a gente, também na Rádio Acordo da Vida, a rádio que é tudo de bom.
2: É, o Ronaldo, aqui, ó, você tava falando do William, né? O William é um amigo que eu conheci, né, de muitos anos, desde a época que ele estava como policial militar. Ele não era uma outra, outro mandato lá dentro lá, né? Mas eu conheci ele quando ele estava na rua como policial militar de muitos anos, me ajudou, teve um problema que o meu carro foi feito a confusão com um assalto em Vila Velha, rapaz. E nesse lance, me viro, eu ali em Boa Vista, e daqui a pouco minha rua fechou de viatura e eu tinha acabado de botar o carro na garagem. E o William chegou logo depois e dominou aquilo ali e foi visto que não tinha nada a ver comigo. E também cheguei a comprar o carro do William, pá, um tempo atrás, né? Comprei, depois vendi, e a gente se conheceu já de muitos anos, eu mexendo no carro. Eu sou mecânico formado, mecânico de automóvel formado, olha só, e hoje eu sou marceneiro. Jesus amado, Deus prepara tanta coisa pra gente, né? E tem hora que muita gente não abraça que Deus prepara. E aí, ele tá mandando aqui, ó, um abraço, tá ouvindo a rádio aqui, William, um abraço, bicho, sério mesmo, tem tempo que eu não te vejo também, igual o Ronaldo. O Ronaldo passou, diz ele que passou, buzinou pra você, mas você não reconheceu o carro, ele ali. Mas aqui, gratidão pela tua vida, da tua família, tá? Você sabe que você mora no meu coração, não é por, de repente, nós dentro de igreja, mas de muitos anos que eu te conheço. Depois passamos a congregar na mesma igreja onde eu tô lá, no Pastor Marinels. Mas um abraço para você e toda a tua família, tá? E também mandar aqui também um abraço para minha mãe, né? Que creio que pode estar ouvindo agora, não sei se tá no domingo, de repente descansa um pouco mais. De manhã a gente, ela acorda cedo para todo mundo passar lá e dar a benção, né? Para minha esposa também, a Lucelena, que tá em casa, eu creio que tá ouvindo a rádio, tá? Deixei um café prontinho para ela lá, né? Um abraço para ela, um beijo no seu coração, minha amada.
1: Muito bem, 7h40, vamos de louvor pra gente que tá aqui na Rádio Cor da Vida, o William Nascimento, cantando lindo louvor. E Amanda Vanessa, é adorar.

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1: Muito bem, agora 7h49. Pra você que acordou agora, pra você que tá aí no Uber, tá certo? Pra você que tá aí trabalhando, quem sabe numa portaria, tá certo? Tomando conta aí, né, tá certo? De entrada e saída do prédio, uma paz do Senhor, um bom dia pra você ligado com a gente. Hoje raiou o dia pra você que levantou agora, tá certo? E não saiu do quarto ainda. Abre a janela, olha o sol raiando, tá certo? Depois de uma semana chuvosa aí, graças a Deus, né? Glorificado seja Deus aí também pela chuva, né? Porque aí, no caso, gera aí melhor os alimentos nos campos, né? Que chega na nossa mesa, tá certo? Então, muito obrigado, Senhor, por todos os dias. É que darei eu ao Senhor por todos os benefícios que me tem feito, né? Tem coisa que Deus faz que a gente nem vê, mas Deus está fazendo, Deus está sempre trabalhando. Deus não dorme, né? Ele não tosqueneja, nem dormirá o guarda de Israel. É Ele que nos protege, Ele quem cuida de nós. Então, tudo que Deus faz é bom. Glória a Deus, hoje o sol raiou, né? E aproveita aí o dia de sol, né? Tem muitas irmãs aí que estão, aquele monte de roupa ali, né? Secando de pouco a pouco, às vezes um varalzinho dentro de casa, aí dá pra colocar agora no varal, tá certo? Secar aquelas roupas todas, lavar aquelas roupas que estavam com dificuldade pra lavar, né? Então, assim, olha só, tá dando tudo certo, tudo o que Deus faz é bom, só Deus sabe o que é melhor pra nós. O telefone que você fala aqui na rádio é o 98899-1029, 98899-1029, tá certo? 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
2: Rapaz, eu vou mandar aqui um abraço aqui pro Eduardo Sangrar, é o de lá da nossa igreja, né? Tá aqui ligado e tá lá na casa do pai dele. Mandar um abraço aqui pro senhor Eugênio Sangrar. Entendeu? Para toda a tua família, gratidão pela vida de vocês, estão aqui ligado à Rádio Acordo da Vida. Abração, meu irmão, pro seu pai, para toda a sua família, entendeu? Abração. Um domingo repleto de muita paz, amor para toda a família de vocês aí, tá bom?
1: Muito bem, agora 7h51. Gente, olha só, quero mandar aqui um abraço muito especial também para Tereza. Tereza, um abraço para você, ligado com a gente aqui na Rádio Cor da Vida. Um abraço para você que tá sempre ligadinha com nós, tá certo? Hoje não reúne ali com nós, mas eu quero mandar um abraço para você, para o Joab, né, que hoje mora em São Paulo. Joab, meu humanista, de mão cheia, né? Prazer demais ouvir o Joab tocar. Que Deus continue te abençoando ricamente, Joab, tá certo? Você possa continuar sendo essa pessoa maravilhosa e Deus te usando aí nesse instrumento aí maravilhoso. Agora 7h52, nós vamos de louvor. Quem canta pra nós, Amanda Vanessa, tá chorando por quê? 7h52.

passando. Olha só, hoje o programa foi pra você, exclusivamente pra você. Não precisa chorar, Deus tem um propósito em tudo. O que mais importa é que ele enxuga nossas lágrimas, tá certo? Ele é o nosso consolador. Gente, olha só, chegamos aqui ao final do nosso programa. Agradecemos a Deus por mais um dia, por mais uma manhã, tá certo? Por mais essa semana que se inicia, né? Glorificado seja o nome do Senhor e Salvador Jesus Cristo. Olha só, nós vamos ficando por aqui e fiquem todos com Deus, fiquem na paz do Senhor Jesus e até domingo que vem, se Deus quiser.

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1: Marcos capítulo 5, verso 21. Marcos 5, 21. Eu preguei essa mensagem quarta-feira. Você decidiu lá ouvir o jogo e não vim pro culto. Eu vou te lembrar. Os portais celestiais vão lembrar de você também. Gente, não faz de você inferior, não faz de quem teve superior, viu? Essa visão é uma visão religiosa. Mas eu acredito que mostra para nós aonde está a nossa prioridade. Isso eu acredito. Marcos 5, 21. Tendo Jesus voltado no barco para o outro lado, afluiu para ele grande multidão. E ele estava junto do mar, e eis que se achegou a ele um dos principais da sinagoga, chamado Jairo, e vendo-o, prostrou-se aos seus pés e insistentemente lhe suplicou: minha filhinha está à morte, vem, põe as mãos sobre ela para que seja salva e viverá. Jesus foi com ele. Grande multidão o seguia, grande multidão o seguia, comprimindo. Aconteceu que certa mulher que havia 12 anos, vinha sofrendo de uma hemorragia e padecendo a mão de vários médicos, tendo desprendido tudo quanto possuía, sem contudo nada aproveitar, antes pelo contrário, indo a pior, tendo ouvido a fama de Jesus, vindo por trás dele, por entre a multidão, tocou-lhe a veste, porque dizia: se eu apenas tocar as vestes, ficarei curada. E logo se lhe estancou a hemorragia e sentiu no corpo estar curada do seu flagelo. Jesus, reconhecendo imediatamente que dele saíra poder, virando-se no meio da multidão, perguntou: quem me tocou nas vestes? Responderam os seus discípulos: vês que a multidão te aperta e dizes: quem me tocou? Ele, porém, olhava ao redor para ver quem fizera isso. Então uma mulher atemorizada e tremendo, cônscia do que nela se operava, veio, prostrou-se diante dele e declarou-lhe toda a verdade. E ele lhe disse: filha, a tua fé te salvou. Vá-te em paz e fica livre do teu mal. Verso 35. Falava ele ainda quando chegaram alguns da casa do chefe da sinagoga, a quem disseram: tua filha já morreu. Porque ainda incomodas o mestre? Mas Jesus, sem acudir a tais palavras, disse ao chefe da sinagoga: não temas, crê somente. Contudo, não permitiu que alguém o acompanhasse, senão Pedro e os irmãos Tiago e João. E chegando à casa do chefe da sinagoga, viu Jesus o alvoroço, os que choravam e os que pranteavam muito. Ao entrar, lhes disse: por que estáis em alvoroço e chorais? A criança não está morta, mas dorme. E riam-se dele. Tendo ele, porém, mandado sair a todos, tomou o pai e a mãe da criança e os que vieram com ele, e entrou aonde ela estava. Tomando-a pela mão, disse: talitá cumi, que quer dizer: menina, eu te mando, levanta-te. Imediatamente a menina se levantou e pôs-se a andar, pois tinha 12 anos. Então ficaram todos sobremaneira admirados, mas Jesus ordenou-lhes expressamente que a ninguém o soubesse, e mandou que dessem de comer a menina. Jesus, obrigado por essa palavra, obrigado por essa noite que nós estamos aqui debaixo da tua presença. Grandes coisas o Senhor já fez e já falou aqui nessa noite. Nós cremos que através da tua palavra poderosa há uma porção sobrenatural de vida a jorrar sobre nós. Fala com essa igreja, fala com essa casa, para a glória do teu nome. Amém e amém. Pode se sentar. Irmão, essa narrativa de Marcos é uma das narrativas mais extraordinárias dos evangelhos. Eu amo muito essa passagem e na terça-feira em especial ela explodiu ao meu coração, a minha vida, e quanta comunhão eu tive com Deus através dessa passagem. A gente vai ali ver, rever, e é como você estivesse vendo e revendo pela primeira vez, e o Espírito vem enchendo o nosso coração, vem transbordando a nossa vida de uma maneira sobrenatural. E eu acredito piamente que Deus preparou nesses últimos dias essa palavra para o nosso coração, porque quando nós olhamos para essa mulher e para esse homem, nós entendemos um grito de Deus para o nosso coração, que é: não é tempo de desistir. Amém? Fala comigo assim: não é tempo de desistir. Amém? Não é momento de desistir. Eu falei quarta-feira: desista de desistir. Não é tempo da gente desistir. Aqui nós vimos a narrativa de uma mulher que estava 12 anos, 12 anos com hemorragia, 12 anos com fluxo sanguíneo menstrual ininterrupto. As mulheres aqui sabem que desafio é para vocês quando o ciclo menstrual chega. É ou não é, mulherada? Os homens sofrem antes de chegar. Eu que o diga, a minha instaurou sobre ela essa semana, e eu impus as mãos: Senhor, orei para ela hoje, para Deus acalmar ela. Meu Jesus amado, vira outra mulher. Ainda bem que é crente, senão não dava conta. Mas aquela mulher sofria 12 anos, 12 anos, 12 anos, sangrando, sangrando, sangrando, sangrando. E o interessante é que, para as mulheres naquele tempo, a lei que imperava naquele momento, ele dizia que aquela mulher estaria impura quando ela estivesse no seu ciclo menstrual. Eram leis ritualísticas lá do Pentateuco. As mulheres, quando entravam na sua regra menstrual, elas tinham que ser tiradas de dentro da cidade e habitar em colônias preparadas para elas. Ou seja, aquela mulher estava há 12 anos separada da sua família. E diz aqui o texto que essa mulher havia gastado tudo o que ela tinha. Ela havia desprendido todo o recurso financeiro que ela tinha nesses 12 anos, tentando ser curada, mas toda vez que ela tentava ser curada, ficava ainda pior. Foram 12 anos insistindo na cura. Foram 12 anos de médicos em médicos, talvez de remédios em remédios, rituais em rituais, mas 12 anos, meu irmão, de sofrimento, de solidão, de distanciamento da família, sem ver o pai, sem ver a mãe, sem ver os irmãos. Ela era impura para estar no meio da sociedade, ela não podia. Era a realidade daquela mulher, e ela não parou. Ela não jogou a toalha. Foi 12 anos correndo atrás, mas 12 anos fracassando. E o que que acontecia? Ficava pior ainda. Só piorava, piorava, piorava, piorava. Mas ela ouviu falar, como você está ouvindo falar aqui nessa noite, de Jesus Cristo. Amém? Ela ouviu falar de um que poderia mudar a sua história. Jesus não poderia tocar ela, na cabeça dela: ele não pode me tocar, senão ele fica impuro. As pessoas não podem me recorrer, mas se de alguma maneira eu for até ele e tocar na orla da veste dele, se eu correr esse risco, eu corro o risco de ser apedrejada, de ser morta, mas é a última esperança que eu tenho. Tentei tudo, não deu certo, mas ele pode me curar. Essa era a realidade dessa mulher, mas agora nós temos uma outra realidade, duas histórias se cruzando. De um homem que tinha uma filha de 12 anos, filha única. Filho único é paparicar demais. Primeiro filho, quando chega, a gente levava a Heloísa no médico toda semana, era uma criança saudável, menina. Dava um chorinho lá de madrugada e corria pro médico. Depois vai criando dentro de casa assim, eu te modo, gente, bateu a cabeça tanto que eu tenho medo do futuro desse menino. Até amassar a cabeça, às vezes amassava. Deu nada. Os meninos em casa tem vezes que cura assim. Mas ali 12 anos, que a menininha linda, imagina ela. Aquele pai desfrutando da presença da filha. Meu Deus do céu. Filha é bênção. Amém? Cadê os homens aqui que têm filhas? Oh meu Deus, meu irmão, cuida dessa menina, ama ela. Ministra na alma dela, como ela precisa. Você é o alicerce que vai fortalecer o resto da vida dela inteira. Seja o protetor, seja o herói dela mesmo. Seja uma representação de Deus na vida dessa menina, amém? Se você é homem aqui, está distante de sua filha, você não é homem não. Homem que é homem, está lá, cuida, protege, está junto. E esse pai estava ali. E a filha adoeceu. E quando ele vai, escuta aqui, olha para mim. O aparelhinho lá do hospital já tinha feito assim. Porque ele correu na frente atrás de Jesus. E quando Jesus vem com ele, imediatamente Jesus está vindo com ele, Jesus para curar essa mulher. Essa mulher toca em Jesus e ela é curada. E ali, quando isso acaba de acontecer, Jesus acaba de falar com essa mulher, os homens: para que você está incomodando o mestre? Sua filha já morreu. Eles não vêm trazendo a notícia que ela morreu enquanto ele veio. Jairo, sua filha já morreu. O aparelhinho lá no médico já. Jairo tinha uma escolha. Desistia. As pessoas já tinham contratado os carpideiros, aquelas pessoas que eram contratadas para chorar e lamentar nos funerais, já estavam lá na casa. Mas Jairo entendeu que a morte para Jesus não era o fim. Meus irmãos, se ele tivesse desistido, imagina o médico chegando para nós, vamos contextualizar. Deixa eu te falar, você tem plano funerário? Tem não? Já pode providenciar alguma coisa? Escuta, sua filha não vai viver. Não tem mais nada que a gente possa fazer. É só questão de minutos. Ela está partindo. Se você quer dar o último beijo nela enquanto ela está aqui, pode dar. Acabou, Jair. Quer dar o último abraço? Chama a família, quem quer despedir. Esse era o diagnóstico de Jairo. Mas sabe o que aconteceu com Jairo? Jairo não aceitou. Jairo deixou aquele ambiente e foi até Jesus. Ele não desistiu, amém? Jairo entendeu que era cedo para desistir. Ele viu o que Jesus fazia. Paralíticos andaram, coxos andaram, meus irmãos cegos tornaram a ver. Jesus estava fazendo milagres ali diante daquela cidade, mas Jairo era o principal da sinagoga e a sinagoga estava em oposição a Jesus e era um risco para Jairo, mas Jairo decidiu não desistir. Aleluia. Já pensou se eles parassem, gente? Escuta, olhe para mim. Já pensou se Jairo tivesse desistido? Se aquela mulher tivesse desistido, nós nunca ouviríamos falar sobre ela. Nós estamos desistindo tantas vezes de tantas coisas que nós estamos empreendendo em Deus, caminhando com Deus, desejosos em Deus, jogando a toalha, largando a fé, dizendo assim: olha, o diagnóstico que eu recebi é esse mesmo, e acabou. Se nós continuarmos fazendo assim sempre, nunca haverá uma história para a gente contar para ninguém, nunca haverá um testemunho que glorifique a Jesus através da nossa vida. Ah, você está morto, gente, pelo amor de Deus. Você está aqui ou não está? Está conformado com a derrota? Pelo amor de Deus. Às vezes é assim que está a alma mesmo, hepática, ah, isso mesmo. Os outros dão notícia ruim para você. Quando nós desistimos, quando nós aceitamos muitos nãos na nossa vida, impossibilidades, improbabilidades, meu irmão, nós vamos paralisando a nossa vida, nós vamos sepultando o que Deus colocou diante de nós. E coisas ruins acontecem. Batalhas muitas vezes são curtas, mas muitas vezes, como a dessa mulher, são batalhas longas. Mas em ambas aqui, em batalhas curtas ou longas, Jesus nos mostra que nós podemos perseverar na presença dele. Amém? Nós estamos vivendo uma geração de gente frouxa, crente mole. Ei, menininho. Ai, pastor, estou cansado. Olha para os homens. Olha para a jornada dessas pessoas. Não foi moleza para ninguém. Não tem como extrair fé e querer viver vidinha tranquilinha. É batalha, amém? É luta. Mas também deixa eu te dizer, é vitória. É Jesus Cristo sendo glorificado através da nossa vida. É você

As pessoas me deram diagnósticos errados, mas Jesus foi misericordioso para comigo. Amém? Aí, vamos parar, não, porque isso aqui. Tá querendo moleza? Não tem. Então eu quero aprender algumas coisas que rapidinho que o nosso tempo está curto. Primeira coisa, não permita que os nãos do passado, os erros, as portas fechadas, as adversidades, as tentativas frustradas do passado determine a sua fé do presente. Amém? Nós temos tendência de buscar atrás a referência para o agora. Aí eu volto. Se a mulher tivesse parado, se a mulher tivesse desistido, foi não. Que não. Eu vou lá, é só na pontinha do manto dele, no talit dele. Se eu tocar ali, se eu só encostar, eu vou ser curada. Eu tenho fé no poder dele. Eu sei que médico não fez, eu sei que as pessoas esqueceram, mas Deus não se esqueceu de mim e o Senhor está ali. Jesus não se esqueceu de nós, amém, gente? Meu Deus do céu, e às vezes as pessoas estão carregando todos os nãos da vida deles para as decisões presentes. Nós temos que decidir sepultar o que ficou. Se não resolveu, não resolveu lá. Mas eu só tenho hoje para viver. E o hoje que eu vou viver, eu vou continuar lutando diante de Deus para viver aquilo que Deus tem para a minha vida. Amém. Meu irmão, no nome de Jesus, no nome de Jesus, se você não mudar a sua cabeça, não mudar a sua forma de pensar, de comportar e de crer, sua vida vai ser a mesma coisa de quem não tem Deus. E a gente acha que fé é uma coisa só de crente. Não é. Fé é um princípio. Fé é um princípio estabelecido na criação. Olha o princípio da gravidade. Olha a lei da gravidade. Hã? Vou quebrar a lei da gravidade. Vou orar aqui, pastor. Vou pular lá no alto desse prédio, voar nas asas da alvorada. Vai pra você ver. Como é que ela vai te quebrar você? E sabe o que eu estou pasmo? Que tem gente que não está tendo espiritualidade que muitas pessoas estão tendo aí. E estão vivendo coisas maiores e melhores em Deus do que muita gente aparentemente piedosa. Porque estão acreditando. O mundo, a criação responde a fé, Deus responde a fé. Ora, sem fé é impossível agradar a Deus. Importa que aquele que dele se aproxima creia que ele existe, que se torna galardoador.

tinha dado o diagnóstico, a mulher dele já estava em prantos em cima da menina. Mas Jairo não permitiu que tudo isso impedisse ele de ir até Jesus. É tão interessante que ele fala para Jesus, ele negou a morte dela, gente. Porque a fala dos que vieram, falou assim: você sabe que a menina já morreu, por que você incomoda o mestre? Deixa ele. Mas Jesus acorda imediatamente: Jairo, tenha fé, tudo é possível àquele que crê. Jairo, creia somente, permaneça, não escuta isso não, amém, gente? Está te falando lá de trás, sua fé já foi liberada, você veio até mim, eu já estou indo até você. Amém, gente? E aí a gente vai querendo reviver. Aí eu vou te falar um negócio. Ah, o esposo, oro pela esposa mudar, e a esposa começa a mudar. Aí um deslizinho que ela dá. Ah, tá vendo? Olha, você é assim. O esposo, ela ora pro esposo mudar, ora, e o homem tá mudando ali, vivendo uma nova realidade. Daqui a pouco, um tropeção que dá, já joga ele lá no passado. E anula os milagres que está vivendo no presente. Nós precisamos crer hoje, agora. Crer naquilo que Deus tem para a nossa vida. Amém? Fala, agora deixa eu te dizer, segunda coisa. A nossa fé. Preste atenção. A nossa fé vai passar pela prova das impossibilidades, das contrariedades. Ela vai passar pela prova de algo assim dificílimo, que é a tradição religiosa. E a nossa fé não pode parar nessas coisas. Essa mulher, para chegar até Jesus, ela quebrou princípios ritualísticos. Vou dizer princípios, deixa eu mudar a palavra. Ela quebrou leis rituais. A nossa fé, parece ativa, ela vai correr riscos. Amém, gente? Não tem como a pessoa dar um passo de fé e não dizer que ela não está correndo risco. Então não é fé. Você é muito doido, você vai fazer isso? Irmão, o nome disso não é doideira não, o nome disso é fé. Ah, porque eu quero crescer. Aí o cara quer crescer, porque na matemática, pastor, assim, tem um caixa do não sei o quê. Ok, irmão, organiza. Mas você está dizendo para mim que você vai viver um sobrenatural sem arriscar nada? Não estou falando de ser maluco, não estou falando de ser imprudente, mas é entender que muitas coisas que a gente faz é pela fé, e a fé envolve risco. Essa mulher correu o risco de ser descoberta e de ser morta ali, apedrejada. E aí, você está disposto a correr risco para continuar perseverando naquilo que Deus colocou diante de você? É porque você queima arriscar demais. Ei, medroso, você vai continuar com o seu problema. Vai continuar na mesma vidinha. Ora para mim. Orar para você. Você tem medo? Ora, vai para cima. Fala com o irmão sentado lá. Fala assim: ô, meu irmão, ora e vai para cima. Fala com ele, ora, mas vai rasgando. Fala com ele, fala, ora, vai rasgando. A mulher entrou no meio da multidão, todo mundo aglomerando ali, perto daqui. E se alguém visse ela, imunda, pararia ali, os caras pegariam ela, apedrejariam aquela mulher. Ela correu risco. Nós não estamos querendo movimentar nossa fé, não estamos querendo arriscar, não estamos querendo sair de zonas confortáveis, mas estamos almejando muita coisa e não existe. Jairo corria o risco de perder a cadeira dele como o principal da sinagoga. Jesus já estava sendo taxado como herege. Jesus já estava sendo caçado entre os religiosos. Mas o principal, o administrador, o gestor da sinagoga, ele foi até Jesus, se humilhou aos pés dele. Todos eles quebraram barreiras. Todos eles transporam religião, oposição, situações. Gente, às vezes nós vamos ouvir uma palavra aqui, nós vamos receber direção, palavra de Deus, e às vezes a gente acha que tudo vai ser tudo certinho, e tipo assim, não tem, sabe, Deus vai na

0: ele vai, mas você não vê não. Ele vai. De repente você chega arrebentado lá do outro lado. Você canta o hino da vitória com o dente faltando. Careca. Rasgada. Porque se você tem problema com os problemas, isso não é a filosofia da Dilma, viu? Quem tem problema com problema não vai conseguir nada. Né, Ronaldão? Os bichos doidos, né? Gente, eu estou aqui falando para vocês de um Deus que nos mostra nas escrituras dele que ele tem um sobrenatural para a nossa vida. Ele quer que você testemunhe. Quando você chegar na sua família, olha o que esse cara está vivendo. Aleluia. Até gente que não gosta de você, tem inveja de você, vai reconhecer o que Deus está fazendo. Mas daqui, não é para que você vingue ninguém, não. Mas é para que a glória de Deus se manifeste na nossa vida. De ter coisas que a gente vai olhar e vai dizer assim: não tem explicação o que a gente está vivendo. É Deus que está fazendo. Mas para isso nós vamos, meus irmãos, muitas vezes enfrentar más notícias. Nós vamos ir correr riscos. Nós vamos muitas vezes ser pressionados. Mas não para. Amém? Não para. Continua. A gente acha que, ai, pastor, sair daqui hoje, como que Deus vai fazer? Amanhã os negócios estão pior do que você deixou. Mas o que que você faz? Pode vir. Eu vou para cima de você, uma, duas, três, quatro, cinco. Deus é comigo, Deus já me deu a palavra de vitória. Deus já me deu a palavra, não vamos dar. Se não dá por cima, nós vamos para baixo. Se por baixo estiver fechado, Deus manda o escape da direita. Se a direita não vai, é da esquerda. E se não vier de outro lugar, ele faz conosco, como fez com Felipe. Vai nos abduzir, vai nos tirar do lugar, levar para o outro, como Elias. Porque Deus é um Deus que pode todas as coisas. Não para. Não para nos nãos, não para, não dá. É, porque você aqui, está aqui, vai. Continua naquilo que Deus tem. Terceira coisa. Jairo está descendo com a expectativa. Jesus indo com ele, quando de repente Jesus para. E Jesus começa a gastar tempo ali. E Jairo presencia e fortalece a sua fé, vendo o que Jesus fez na vida daquela mulher. A pergunta é: como você e eu temos reagido àquilo que Deus está fazendo na vida das pessoas, enquanto não está fazendo ainda na nossa vida? Jairo não deu piti.
1: É porque daqui você parou com essa mulher.
0: Jairo presenciou a glória de Deus na vida de outros. Amém, irmãos? Nós temos que celebrar, nós temos que entender que aquilo que Jesus está fazendo na vida de algumas pessoas que ainda não fez na nossa. Nós precisamos entender que aquilo é um sinal de Deus, que o Deus de ontem é o Deus de hoje e vai ser o Deus da manhã. Ele está indo comigo lá para o futuro. O problema das pessoas é que muitas vezes elas têm dificuldade com aquilo que as pessoas estão vivendo. Irmão, celebra a conquista do outro. Amém? Celebro, louvado seja o Senhor. Irmão, eu fico recebendo as notícias dos irmãos aqui. Eu falei, meu Deus. Digo, eu até choro. Coisa linda que Jesus está fazendo. Bênção. Quando você aprende isso, você está no caminho do seu milagre. Jairo parou ali, ficou ali vindo. E quando no processo ainda as pessoas viram, não, larga para lá, não precisa de levar ele não. Quem sabe aqueles religiosos queriam até poupar Jairo de uma exposição. Mas Jairo presenciou o que Deus estava fazendo na vida daquela mulher. Nós estamos presenciando o que Deus está fazendo na vida de tanta gente. Nós precisamos, meus irmãos, ter isso como norte de fé na nossa vida. Amém? Tem gente ciumento com as pessoas que estão rompendo lá dele. Não pode ter ciúme, tem que ter celebração. De um varão muito generoso. pastor. Olha a bênção que chegou, pau. Olha outra, pastor. Tão. Gente, por Deus, nunca passou no meu coração. Mas só nos serve para olhar e dizer assim: o nosso Deus é real. Amém, gente? A nossa vida glorifica a Jesus. A nossa vida são marcos, são placas indicativas de quem é Jesus e o que Jesus pode fazer. Quando você presencia um milagre, Jesus está dizendo para você: olha, eu estou operando na vida, eu estou mudando história, eu estou restaurando vidas. Amém, igreja? Então você tem que amar, não pode ser invejoso, não.
1: É porque Deus não faz da minha vida, estou esperando há tanto tempo. Esse cara nem é tão crente como eu e já está assim.
0: Imagina a disparidade aparentemente espiritual de Jairo, um administrador da sinagoga, para aquela mulher que sequer lia ou escrevia. Normalmente as mulheres eram analfabetas naquele tempo, mas ela experimentou da bênção de Deus sobre a vida dela. Amém? Vamos seguindo. Outro ponto importantíssimo para nós: fuja, elimine e saia dos portadores de más notícias e de pessoas que geram ambientes de incredulidade. Amém? Não é acepção de pessoas. Você está entendendo o que eu estou dizendo? Então, um movimento hoje nas pessoas, porque você, a pessoa não está na sintonia, não está. Isso é um negócio de todo mundo não está na mesma sintonia, sei lá o que for, não pode andar com você. Que, não, gente. É. Realmente. Mas aqui eu quero te mostrar algo que é importante para nós. Escute aqui, a gente está finalizando. Escuta aqui. Olha o que Jesus vai fazer. A partir daquele momento veio os portadores das más notícias. Ele fala assim: desiste. Para com isso. Seu filho já morreu. Jesus acode ele imediatamente. Jesus vai acudir Jairo imediatamente. Não temas, Jairo. Crê somente. Diz a palavra. Mas Jesus, sem acudir tais palavras, disse ao chefe da sinagoga: não temas, crê somente. Quem falou? Jesus. Ele não acudiu às palavras dessas pessoas. Ele não deu ideia para que ela está falando. Não é o pastor Fagner. Não era o Jairo. Era quem? Jesus. Jesus não acudiu essas palavras. Jesus não deu nem ideia. Ele olhou para Jairo. Olha. Jairo, não olha para ele. Jairo, olha para mim. Olha para mim. Crê somente. Beleza? Beleza. Vamos continuar? Vamos continuar. Mas só que agora tem algo. Vocês, não quero vocês comigo. Multidão, cada um para sua casa. Os outros discípulos vão caçar o que fazer. Só quero Pedro, Tiago e João. E vão embora, Jairo. Então, segue 5 homens: Jesus, Jairo, Pedro, Tiago, João. Quando ele chega na casa, tem um alvoroço. Os outros evangelhos vão falar que aqueles que tocavam, gritavam, choravam, estavam lá. Aí Jesus entra e diz assim: por que vocês estão com esse alvoroço todo? A menina não morreu, mas ela está dormindo. Jesus usa uma linguagem figurativa para a morte que muitos deles não entendiam, porque a menina estava morta. Mas Jesus não queria se manifestar dessa maneira, não era o tempo. Isso poderia produzir muita coisa ali naquele ambiente, principalmente. Escute o que eu estou dizendo. Jesus vai dizer, ao mesmo tempo que Jesus diz isso, as pessoas começam a debochar dele. Mas elas não estavam chorando, gente? Hã? Elas não estavam lamentando? Agora já está rindo, debochando de Jesus? O que é que Jesus vai fazer? Manda sair todo mundo. Tira todo mundo daqui. Dá licença. Agora a esposa de Jairo entra na cena junto, e os 6 vão lá para o quarto onde a menina está morta. Ali naquele quarto tem pessoas que creem no que Deus é poderoso para fazer.
2: Vida! Oh, aleluia!
0: Escuta. Muitas vezes na nossa vida nós estamos permitindo gente que porta más notícias, pessoas que dão ibope ao que é ruim, pessoas que dão ibope ao que está difícil, pessoas que vêm dizendo para você, não tem jeito, se você largava isso de lado, deixa isso para lá. O que mais a gente vai ter é esse tipo de pessoa muitas vezes na nossa vida. A gente vai ter gente que vai gostar de estar é quando tem tá ruim. E nós temos que entender que essas pessoas não podem estar presentes num ambiente que nós estamos nos movendo para viver algo sobrenatural e de fé. Se Jairo fosse olhar essas pessoas, ele não teria visto o milagre daquela menina. Olha o cego de Jericó. Jesus, filho de Davi, tem compaixão, cala a boca. Jesus, filho de Davi, cala a boca. Está lá no texto. Mas Jesus ouviu. Manda chamar ele. Traz ele aqui. Oh, tem bom ânimo. O mestre te chama. Existem milagres na nossa vida que são milagres para ser vivido de porta para dentro. Aprende isso, que você está muito bobo nessa área. Você é muito boca aberta. Todo mundo entra na sua vida, todo mundo acha que pode te dar um pitaco, acha que pode falar para você o que você tem que fazer. Você é bobo e está pagando um preço por conta disso. Uma pessoa com um espírito negativo, isso não é força do pensamento positivo, isso não, meu irmão, é fé. Nós estamos falando de positividade, nós estamos falando de fé. Pessoas que só vê o que não pode, pessoas que só vê a dificuldade, essas pessoas minam. Se nós deixarmos a nossa fé e a nossa alma e a nossa expectativa em Deus. O profeta, quando dá a direção àquela mulher na multiplicação do azeite, ele fala, você vai pegar vasilha para os seus vizinhos. Você vai pegar, não vai pegar pouca, você vai pegar muitas vasilhas. Mas quando você for para sua casa, você vai fechar a porta e é só você e os seus dois filhos que vão presenciar isso. Amém? Nós precisamos gerar um ambiente de fé na nossa vida. Tem aliança com pessoas que creem naquilo que Deus pode fazer através de você. Amém, gente? E aí a gente vai e cola naquela pessoa. É, porque é difícil demais. Você não acha que... Irmão, irmão. Eu finalizo com esse último ponto aqui. Na verdade, a gente vai ter a conclusão final, mas entenda. Você não sabe o quanto que isso atrapalha a nossa vida. Tem gente que você está levando para dentro da cozinha da sua casa e está corrompendo a sua fé. Tem gente que só fala coisa ruim, só fala impossibilidade, só vê dificuldade, só vê problema. Ah, porque não tem jeito, porque não dá. Cuidado com essas pessoas. Cortem essas pessoas dos seus ouvidos. Jesus fez isso. Não é? É ser educado e dizer assim, irmão, eu estou crendo diferente, você não está acompanhando. Eu preciso ir nessa direção, mas você está indo nessa. Vai na sua direção, eu vou na direção que Deus tem. Paulo vai dizer que as más conversações, elas corrompem até os bons costumes. Jesus leva a gente de fé para dentro daquele quarto. Pedro um dia vai entrar num lugar, vai mandar sair todo mundo. Vai orar pela Dorcas, costureira que morreu, mulher queridíssima da igreja. Ele faz igualzinho Jesus fez. Essas mulheres estão muito desesperadas. Tem gente que fica muito desesperada. Homens que estão aqui, tem hora que você vai ter que viver algumas batalhas de fé sozinho, porque sua mulher, se você contar para ela, fica doida. Ela não aguenta a pressão que você aguenta. É ou não é? Vocês têm medo de suas mulheres mesmo, hein? Tem hora que é o seu, varão. É o seu, o Pai, o Filho, o Espírito Santo. Ou os malucos que você, que Deus vai colocar no seu caminho para crer. Então, mulher, creia junto com esse homem. Amém? Garra com ele. Motiva ele. Por dentro você está enlouquecida, mas glória a Deus, amor, Deus está nesse negócio. Jesus abençoe esse homem, dê graça a ele, Eu estou morrendo de medo, mas o Senhor está com ele, vai dar tudo certo no nome de Jesus. Amém, gente? Lá no seu trabalho você vai encontrar com gente assim, por lá fora. O pessoal do louvor aqui, sobe aí, gente. O tecladista. Aqui na igreja, não começa a trabalhar, vê um negativo, eu mando embora na hora. Ô, irmão, pode ir embora. Não, irmão, pode ir embora. Aqui nós não tem ferramenta direito. Aqui nós não tem técnica. Aqui nós temos boa vontade e sangue no olho para fazer. Você só está vendo dificuldade. Já fiz isso com gente. Um dia a gente estava numa missão ali, irmão. Dificílima. O negócio era difícil mesmo. Precisava de guindaste, precisava de uma grua para fazer o negócio. A gente não tinha dinheiro. Aí os homens. Eu falei assim, irmão, você está liberado, pode ir embora. Você também está liberado, pode ir embora. Porque aqui nós não temos essa grua para vir aqui, esse guindaste para vir aqui. Nós vamos atravessar esses ar-condicionado todo em cima dessa estrutura toda. Eu não sei como, mas nós vamos fazer isso aqui hoje, com você ou sem você. Pastor, você está apelando? Eu não estou apelando. O negócio é o seguinte, só tem uma opção aqui hoje. Nós vamos arrancar esse negócio daqui hoje. E você acha que não dá, então pode ir embora. Aí outro foi ajudar outro dia. Ah, porque, não, pastor, que hora que vai acabar? Agora para você, pode ir também. Ele também falou a mesma coisa. Não, pastor, ignorância. Falei, não, irmão, você já está bem. Você já chegou com vontade de ir embora. Aqui não tem hora para terminar. Então você está liberado. Imagina a pessoa que chega num lugar que já está com vontade de ir embora. Só vai atrapalhar. Vai embora, pode ir. E ele ficou até o final, com vergonha. E aí nós vamos limitando acessos, muitas vezes, que vão quebrando a gente, minando a fé da gente. Jesus nos mostra isso. E aqui eu finalizo e concluo com uma coisa. Sabe? Pensa em Jairo, sua cabeça aí agora. Usa sua criatividade. Deixa o vervance agir na sua cabeça aqui. Você já foi para muitos lugares, mas preste atenção no que eu vou te dizer. Imagina Jairo naquela noite deitado na cama com a sua mulher. Aquele susto tremendo durante o dia. A filha morreu. Escuta. Ô, gente, mas eu posso imaginar a mulher de Jairo dizendo para Jairo: Jairo, eu sei que eu já te falei, mas eu quero dizer para você, você é um homem de fé, Jairo. Jairo, você é um homem extraordinário. Era para a gente estar no velório agora, Jairo. A nossa filha está ali dormindo. Já fui até lá conferir, ela está respirando. Imagina o Jairo naquela noite, deitado naquela cama. E meu irmão, agradecido, aquele misto de tensão que passou, de desespero que passou, com gratidão no coração. Mas Jairo não desistiu. Se ele tivesse desistido, aquela menina tinha ido embora. Eu imagino aquela mulher que foi para casa repetindo a palavra assim: filha. Imagina ela andando, gente. Que mulher assim, né? Ela falou assim: ele me chamou de filha. Jesus tocou a alma daquela mulher. Jesus não só curou o corpo dela, Jesus curou a alma dela. Ele me chamou de filha. Ele me chamou de filha. O Deus Todo-Poderoso me chamou de filha. Eu estou curada. E aquela menina entra dentro de casa e você está aqui. Mas eu estou curada porque o meu Pai Celestial me tocou. Ele me chamou de filho, eu fui curado. Eu não desisti, eu não parei. 12 anos eu saí daqui de casa com um propósito. Eu volto aqui hoje com esse propósito cumprido. E não é tempo de você hoje desistir. Porque um dia, assim como Jairo e assim como essa mulher do fluxo de sangue, você vai testemunhar o que Deus fez na sua vida. Fique de pé no seu lugar, vamos orar para a gente finalizar esse momento. Está cansado, mas não para. De Deus fluindo através de vocês vai transpor barreiras. Não é tempo de desistir, não é tempo de parar. que você está vendo?

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1: Eu profetizo que Deus está quebrando cadeias, correntes, muralhas. Eu profetizo a libertação na tua casa, na tua vida, na tua família. Veja hoje o Senhor entrando dentro do teu lar hoje. Deus está quebrando todas as potestades malignas e trazendo libertação na tua vida. A última palavra é de Deus.

louvado, engrandecido é o nome do Senhor. Toda honra, toda glória, todo louvor seja dado unicamente a Jesus que vive e reina para todo sempre. Eu desejo um bom dia primeiramente meu amigo Espírito Santo. Bom dia para você, amigo ouvinte. Bom dia para Azeitona, que tá aqui juntamente com a gente. Louvado seja Deus pela sua vida e você que nos acompanha agora ao vivo pelo Instagram. Deus abençoe sua vida em nome de Jesus. Nós queremos começar esse programa louvando ao Senhor, bendizendo o nome dele, porque a Jesus seja dado honra, seja dado glória, louvor, domínio e adoração. Nós queremos começar esse programa orando, clamando ao Senhor, começar o domingo, né? Com o pé direito, domingo, exaltando o Senhor Jesus, começando esse domingo, primeiro dia da semana, já clamando ao Senhor, pedindo a bênção de Deus sobre a tua vida, sobre a tua casa, sobre a tua família. Eu tenho certeza que Deus vai colocar as mãos sobre você, que o Senhor vai colocar as mãos sobre o teu casamento, sobre a tua família, que o Senhor vai abençoar a tua semana. Então fica aqui ligadinho comigo, em nome de Jesus. Você que não tá ao vivo aqui ainda pelo Instagram, coloca no Instagram aí, apóstolo Daniel Rocha, e vamos seguir juntos essa trajetória, clamando ao Senhor Jesus, buscando o Senhor Jesus e pedindo a bênção do Senhor. Vamos começar essa manhã de domingo orando. Vamos começar essa manhã de domingo clamando, invocando a presença de Deus. Nenhum mal te sobrevirá. Praga alguma chegará à sua tenda. Enquanto você estiver conectado com o Senhor, enquanto você estiver com seu pensamento ligado em Deus, colocando o Senhor em primeiro lugar na sua vida, colocando o Senhor como a primazia, Deus te abençoará de forma extraordinária em nome de Jesus Cristo. Vamos orar, vamos clamar ao Senhor. Já deixa aqui o nome de uma pessoa que precisa de oração. Você só vai escrever o nome dela aqui agora no Instagram. Entra aí no Instagram, posta Daniel Rocha, e vamos clamar ao Senhor. Louvado seja Deus. Pai, nós nos rendemos diante do Senhor, nós bendizemos a ti, ó Deus, nesta manhã de oração, nesta manhã de clamor, nós viemos diante da tua face, Pai, clamar o teu santo nome, nos render diante de ti e reconhecer que sem o Senhor nada podemos fazer. Pai, como diz na tua palavra em Jeremias, capítulo de número 33, versículo de número 3, clamas a mim e responder-te-ei, anunciar-te-ei coisas grandes e firmes que não sabes. Nós clamamos a ti, nós clamamos ao Deus Todo-Poderoso, no nome do teu Filho amado, Jesus Cristo. Nós suplicamos agora e unimos a nossa fé com milhares e milhares de pessoas que nos ouvem nesse momento. Ó Deus, vai de encontro agora a cada coração necessitado, aflito, cada vida, Deus, que crê, que precisa do Senhor. Coloca Jesus nas tuas mãos, Senhor. Humildemente, Pai, nós fazemos essa oração e temos o nosso coração grato ao Senhor. Temos o nosso coração, ó Deus, grato a ti, pois sabemos que a verdade é o Senhor. A verdade está com o Senhor. O Senhor é o caminho, o Senhor é a verdade e a vida. Diante da tua presença, ó Deus, neste primeiro dia da semana, nós clamamos a ti para que o Senhor coloque a tua mão sobre nós. Nós somos, ó Deus, gratos ao Senhor por tudo que o Senhor já fez na cruz do Calvário, pelo alto preço que o Senhor pagou naquela cruz pesada, e o Senhor levou os nossos pecados. Nós somos gratos a ti, Senhor. Nós somos gratos a ti, Senhor, pois cremos e sabemos que o Senhor está visitando agora cada coração, que o Senhor está visitando cada família,
E como diz na tua palavra, o meu jugo é suave e o meu fardo é leve. Nós acreditamos pelo poder da fé, convictos na palavra de Deus, que o Senhor está tirando todo o fardo pesado, todo jugo maligno que vem sobre essa família. Nós acreditamos que o Senhor está tirando. Muito obrigado, Jesus, por tudo. Muito obrigado, Jesus, porque eu, pelos olhos da fé, eu já vejo o Senhor visitando esta família, arrancando, Deus, na autoridade do nome de Jesus, todos os espíritos de contenda que cercam, que atribulam e que tira a paz de dentro dessa casa. Calamandará vassuri andará mandai. Todos os espíritos opressores, ó Deus, que tem atribulado essa família. Todos os espíritos de prostituição que tem atormentado esse casamento, para tirar esse homem de dentro dessa casa, para tirar essa mulher desse casamento. Senhor Jesus, muda o quadro, Senhor. Muda, Jesus, a situação. Muda, Jesus, a história dessa família. Senhor, esse espírito de enfermidade que tem trago dores,

dependendo de remédio, Deus, para conseguir se alimentar. O teu sangue tem poder. Em nome de Jesus eu oro agora. E eu repreendo todo espírito de enfermidade agora, que caia por terra na autoridade do nome de Jesus. Eu declaro a paz dentro dessa casa. Eu declaro na autoridade do nome de Jesus a paz sobre esta família. Espírito Santo de Deus, eu rejeito agora. Eu expulso agora, em nome de Jesus, todas essas enfermidades, todo mal que vem sobre essa casa. Eu declaro cura. Eu declaro restauração. Cada nome que está sendo escrito aqui agora nesse Instagram, desses pedidos de oração, Deus, essa lista, durante essa uma hora de programa que vai ficar aqui, eu peço que o Senhor consagre cada uma delas, que o Senhor coloque as tuas mãos e que cada vida que foi escrita aqui seja tocada pelo teu Espírito Santo. Ó Deus, traz libertação para essa pessoa que não consegue caminhar na tua presença, que não está conseguindo caminhar na tua presença. Muda o quadro, muda, Jesus, a situação, muda, Jesus, a história. Deus Todo-Poderoso, em nome de Jesus, toma essas famílias nas tuas mãos, ó Pai. Vai mudando, Jesus, o quadro, vai mudando, Jesus, a história, vai mudando, Jesus, essa situação que se encontra dessa maneira. Liberta essas famílias. Abre a porta, Senhor, para aqueles que estão passando por crises terríveis, que estão debaixo de operação maligna e que não sabem o que fazer. Muda, Jesus, o quadro dessa família. Dê, Senhor, dignidade a esse pai de família que hoje não tem conseguido mal pagar as suas contas. Ó Deus, esse povo venha cada dia conhecer a tua palavra e praticar e viver o melhor do Senhor. Dê sabedoria, dê estratégia. Senhor Jesus, abre os olhos espirituais desse homem, dessa mulher, para que essa pessoa, Pai, venha buscar a tua palavra e venha colocar o Senhor em primeiro lugar. Eu apresento Jesus em tuas mãos. Eu apresento, Jesus, essa pessoa, Pai, que pegou o copo com água e que já está separado com o copo com água, Pai, consagrando ao Senhor, para que ela seja curada. Toca nessa água agora, Senhor. Cada gota, meu Deus, desta água que foi apresentada diante do Senhor, pelo poder e autoridade do nome de Jesus nesse ato profético, aonde essa água tocar, num comércio, aonde alguém beber, eu declaro que será curado dos vícios, será curado, meu Deus, das enfermidades, e toda maldição, na autoridade do nome de Jesus, já caiu por terra. Eu consagro diante do Senhor e eu abençoo esta família, em nome de Jesus.

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1: Eu profetizo que Deus está quebrando cadeias, correntes, muralhas. Eu profetizo a libertação na tua casa, na tua vida, na tua família. Veja hoje o Senhor entrando dentro do teu lar hoje.

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1: Programa Operando Deus. Louvado seja Deus, engrandecido é o nome do Senhor Jesus, que nesta manhã de domingo o Senhor Jesus toque em você desde o alto da tua cabeça até a planta dos pés. E todo mal que tem tentado sobre a tua família, eu declaro agora que está sendo quebrado. Que toda a ferramenta maligna que veio para tentar te atrapalhar, para tentar te atribular, para tentar arrancar a tua paz, seja quebrado na autoridade do nome de Jesus Cristo. Que o Senhor te abençoe e te fortaleça em nome de Jesus. Eu tenho uma palavra de Deus pro teu coração, está em Salmo primeiro, mas antes de eu deixar essa palavra para você, eu já quero convidar você para estar participando conosco no dia 11 e 12 de setembro do seminário de honra que vai acontecer na igreja Operando Deus Vitória, a 2 minutos do quartel de Maruípe. 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Eu convido você a você participar conosco, tá bom? Do seminário de honra, valor de investimento apenas R$40 para você participar deste seminário, que vai ser um divisor de águas para sua vida. Você vai aprender as 7 pessoas que tem na Bíblia que você tem que honrar com base bíblica, tá bom? 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Bispo Wesley estará ministrando e eu estarei ministrando na sexta-feira, 19:30, e no sábado de 14 horas da tarde até às 21 horas da noite. Seminário de honra, um desatar de Deus sobre a tua vida, em nome de Jesus. Você que é de outro ministério, você que é pastor, você que é líder, você que não caminha ainda na presença do Senhor, faça esse investimento na sua vida, venha participar desse seminário, tá? Você tem vivido desonra, desonra, desonra e não consegue sair desse ciclo de desonra durante anos, anos, anos, de 7 anos, sempre tudo, vida financeira presa, familiar presa, relacionamento preso. Participa desse seminário de honra, você vai ver como Deus vai mudar a sua mentalidade, vai desatar a sua vida, vai ser quebrado essas cadeias, tá? E você vai ver o que Deus vai fazer, amém? A Bíblia diz: conhecereis a verdade vos libertará. Esse é um seminário especial, tá? Vai ser muito forte na sua vida. Eu participei de 5 seminários desses antes de eu começar a dar ele, tá? Sim, Deus desatou a minha vida de forma extraordinária. Participo também do encontro de casais, tá? Palestra de casais, que eu juntamente com a minha esposa, a pastora Roqueline, tá? Estaremos dando essa palestra de casais, que vai acontecer dia 19 de setembro, o jantar de casais, no dia 19 de setembro, tá bom? Nós vamos abrir 50 vagas para fora, tá bom? 50 vagas para fora desse jantar de casais, com palestras de casais, na igreja Operando Deus Vitória, na rua Robert Kennedy, tá bom? 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É, você vai

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Vamos agora para o que importa, a palavra de Deus. Salmo capítulo de número 1. Salmo capítulo de número 1, tá bom? Salmo capítulo de número 1. Diz assim: bem-aventurado o varão que não anda segundo o conselho dos ímpios, nem se detém no caminho dos pecadores, nem se assenta à roda dos escarnecedores. Antes, na lei do Senhor está o seu prazer, e na sua lei medita de dia e de noite. Pois será como árvores plantadas junto a ribeiros de águas, que dá o seu fruto no tempo, cujas folhas não caem, e tudo que fizer prosperará. Não são assim os ímpios, mas são como a palha que o vento espalha. Portanto, os ímpios não subsistirão no juízo, nem os pecadores na congregação dos justos, porque o Senhor conhece o caminho dos justos, porém o caminho dos ímpios perecerá. Preste bastante atenção na palavra que eu tenho pro seu coração aqui. A Bíblia vai dizer em Salmo 1, bem-aventurado é o varão que não anda segundo o conselho dos ímpios, nem se detém no caminho dos pecadores, nem se assenta à roda dos escarnecedores. Primeira coisa, o salmista Davi, quando ele está falando esse salmo, quando esse salmo está sendo direcionado, está sendo falado, bem-aventurado é, feliz, feliz é o varão, o homem, que não está andando segundo o conselho dos ímpios, daqueles que são perversos, daqueles que não servem a Deus, daqueles que não estão caminhando na presença de Deus, daqueles que não seguem os direcionamentos da palavra de Deus. Só de você não caminhar seguindo o direcionamento daquele que é ímpio, daquele que está no caminho da impiedade, você já vai ser feliz. Você já vai ser um bem-aventurado. Você já vai ser alguém que já vai estar em um passo à frente. Quantas pessoas ficam namorando a vida dos ímpios? Quantas pessoas ficam olhando a vida do ímpio e tendo prazer na vida do ímpio, como se aquilo dali fosse mil maravilhas? Quem lembra de Asaf? O levita, aquele que servia a Deus, ia pro templo adorar a Deus, a casa de Deus, mas ele olhava o ímpio e ele via o ímpio prosperando, ele via o ímpio feliz, aparentemente, ele via o ímpio naquela vida, e aquilo começou a causar tristeza no coração dele. Ele quase se corrompeu, se deixou cair. Por quê? Porque ele ficou com os olhos mais fora do que aquilo que estava dentro da presença de Deus. Você precisa focar naquilo que Deus tem falado com você. Você precisa estar focado na palavra de Deus, na observância da palavra de Deus. O Asaf diz que os pés dele quase se desviaram. Por quê? Porque ele ficou focado naquilo que estava fora, no ímpio. Nunca tire o seu foco da palavra de Deus. Nunca tire o seu foco das coisas do Senhor. Nunca tire o seu foco daquilo que Deus tem reservado para a tua vida. Quantas pessoas se desviaram porque foram seguir o caminho do ímpio? Quantas pessoas abandonaram a presença de Deus e hoje se encontram desviadas?

afastadas, pessoas que tinham vida com Deus, pessoas que tinham, caminhavam na presença de Deus, homens que buscavam, mulheres que buscavam, homens que pregavam o evangelho, mulheres que pregavam o evangelho, evangelizavam, participavam de ministério, mas começaram a andar no conselho dos ímpios. Como que alguém que está em um nível abaixo espiritual de você, você vai seguir conselho dessa pessoa? Você tem que seguir direcionamento de pessoas que estão em um nível maior do que o seu. Como que o cara que está no segundo, no terceiro casamento vai ficar dando conselho de casamento para você? Vai ser uma referência de casamento para você? Como que alguém que não construiu nada vai te dar conselho de construção? Hã? Como que alguém que nunca plantou nada, nunca plantou um pé de bananeira, vai te dar conselho sobre plantação? Hã? Como? Como que alguém que vive trocando, pulando de igreja em igreja, vai te dar conselho ministerial? Fala pra mim, amigo, como é que você quer ter uma vida espiritual sadia, pegando conselho de quem não tem uma vida espiritual sadia? Como que você vai ter uma vida de oração, de intimidade com Deus, se aconselhando e se baseando com vidas de pessoas que não tiram tempo de devocional com o Senhor? Até quando você vai deixar ser enganado? Até quando você vai deixar ser enganada? Calabarassuri andaramanai. Até quando você vai ficar nesse ciclo vicioso? E você vai ficar correndo, correndo, correndo e não vai sair do lugar? Porque as pessoas que você tem andado, as pessoas que você tem se aconselhado com elas, são pessoas que estão numa vida de fofoca, uma vida de contenda. Hã? Até quando? Até quando? Por isso que o salmista está dizendo que bem-aventurado é quem não anda segundo o conselho dos ímpios. Para alguém me aconselhar, eu tenho que dar ouvido. Como que você vai andar com alguém que fica dando conselho, que aqueles conselhos não estão baseados na palavra de Deus? Eu não preciso de base alguma que não seja a da palavra de Deus. Deus virou para Abraão e disse: Abraão, olha para essa areia do mar. Assim será sua descendência. Duas coisas Deus estava falando ali. A primeira delas, ele estava falando sobre a areia do mar, dizendo que assim será a descendência. Assim como? Primeiro, base bíblica: quantidade. Quantidade. Cada grão de areia que estava naquela praia simbolizaria um homem. Que assim seria tão numerosa a descendência de Abraão como foi, como a areia do mar. Segundo, Deus também estava falando sobre estrutura. Estrutura. Estrutura, pastor, como assim? Lembra o que Jesus disse lá na frente? Quando você for construir sua casa, não construa ela onde? Na areia. A areia representa o homem. Não construa sua casa solidificada nos homens. Seu pastor pode ser uma referência. Os apóstolos podem ser uma referência. Os presbíteros, diáconos, sim. Mas a nossa base não é o homem. A nossa base é Cristo Jesus. Nossa base é Cristo Jesus. Eu não estou falando isso para alimentar homens e mulheres
que não quer seguir o conselho da palavra de Deus para desrespeitar as autoridades, não. Porque existe uma galera na igreja que tem rodado nas igrejas que elas falam assim, ó, o meu negócio não é com o homem, o meu negócio é com Deus. Mas isso não é para ser ligado somente em a Deus. Isso é para não estar debaixo de uma cobertura, isso é para não estar debaixo de uma autoridade, isso é para não estar debaixo de alguém que vai estar direcionando com cajado. O salmista Davi disse: "A tua vara, o teu cajado me consola", não é? Existem muitas pessoas que não querem estar debaixo de um cajado para não se submeter à autoridade. Entendeu? Então, não tô falando para dar base nisso, não. Tá? Tô falando disso, não. Mas eu estou falando de você estar dando o seu ouvido para verdadeiramente pessoas que são direcionadas pelo Espírito de Deus. A Bíblia diz que não acontece nada na terra sem antes Deus falar para os seus santos profetas. Deus é um Deus que não quebra as hierarquias. Deus é um Deus que não vai contra a sua palavra. Quantas pessoas têm dado ouvido para quem não é para dar ouvido e tem quebrado a cara? Quantas pessoas têm sido destruídas, vivendo vida fracassada porque tem se baseado em pessoas que não são referência? Hã? Muda sua mentalidade. Se você quer ser um bem-aventurado, um ditoso, que Cristo Jesus seja o teu modelo. Que o seu modelo, o modelo para você seguir, para você obedecer, seja de Cristo Jesus. Ande segundo a palavra de Deus. Porque enquanto você ficar dando ouvido a pessoas que não estão com a vida alicerçadas na palavra de Deus, você vai quebrar a cara. Por isso, bem-aventurado o varão que não anda segundo o conselho dos ímpios. Para me ouvir o conselho de alguém, eu tenho que parar para dar ouvido. Para quem você tem parado para dar o seu ouvido? Para quem? Para quem você tem parado para dar o seu tempo? É a moeda mais valiosa que você tem. Quem você tem parado? Quem você tem ouvido na internet? Quem você tem ouvido no Instagram? Quem você tem ouvido na rádio? Quem é que são as pessoas que você se espelha? As pessoas que você se conecta a ela, você também vai se conectar o espírito que tá nela, tá? Ah, mas fulano é meu amigo. Eu te faço uma pergunta. Qual é a vida de oração que fulano tem? Fulano é minha amiga. Qual é a vida com Deus que fulano tem? Quem que fulano serve? Hã? Você já parou para se perguntar? Para e pensa. Porque o texto está dizendo em Salmo 1: bem-aventurado o varão que não anda segundo o conselho dos ímpios. Para me ouvir o conselho de alguém, eu tenho que parar para dar o meu tempo para essa pessoa. O tempo é a moeda mais valiosa que existe. O tempo é a moeda mais valiosa que existe. Se o meu tempo é a moeda mais valiosa que existe, é mais cara do que o euro, do que a libra, do que o shekel, do que o bitcoin, do que o dólar, do que a libra, do que o real, como eu tenho investido meu tempo? Os homens se matam para ganhar dinheiro. Quando eles chegam na velhice, eles gastam todo o dinheiro e patrimônio que eles têm para continuar, para conseguir pegar e ganhar tempo. Porque se descobre
através da sabedoria, que o tempo é a moeda mais valiosa que existe. Para me dar o ouvido para alguém, eu tenho que dar o meu tempo para alguém. Pra quem é que você tem dado o seu tempo? É por isso que eu não paro para. Eu tenho programa de televisão e eu não paro para ver televisão. Eu não vejo televisão. Eu tenho programa de televisão na Rede TV há 4 anos. Eu tenho programa na Rede TV, canal 18.1. No horário de 12:30, e eu não vejo televisão. Por quê? Porque eu não vou parar pro meu tempo para ver televisão. Eu escolho qual é a programação que eu quero ouvir, eu vou na internet, eu coloco especificamente aquela opção, e enquanto eu tô fazendo às vezes outra coisa, eu vou estar ouvindo uma ministração, eu tá ouvindo um estudo de alguma coisa, algo específico que vai agregar na minha vida, eu não vou dar o meu ouvido para botar lixo no meu ouvido. Por quê? Porque aquilo que eu ouço, até o jornal que você ouve, ele vai diminuir de 4% a 5% da sua imunidade pelo aquilo que você está ouvindo. Porque você só vai ficar ouvindo miséria, ouvindo desgraça, ouvindo coisa ruim que está acontecendo. Então, quando você fica ouvindo só coisa ruim, você vai ser direcionado para um caminho que às vezes não é o caminho da verdade. E a palavra de Deus vai falar sobre nós estamos nos últimos dias. Nos últimos dias. Aí sim, isso você tem que ouvir. Nós estamos nos últimos dias. A qualquer momento a trombeta vai tocar. A qualquer momento Jesus voltará para buscar a tua igreja. A qualquer momento estarão dois na cama, um será levado, o outro vai ficar. Estarão dois numa moto, um vai subir, o outro vai ficar. Estará no avião dois pilotos, um sobe, o outro fica. Aquele que estiver em retidão, aquele que estiver buscando o Senhor, aquele que tiver que se arrepender dos seus pecados, um sobe, o outro fica. Eu te pergunto, você está preparado para o arrebatamento? Eu não te perguntando se você está indo numa igreja, não. Porque só ir numa igreja não vai mudar a sua vida. Não é o fato que eu estou numa garagem que eu me torno um carro. Tem muita gente que vai na igreja, mas não é igreja. As pessoas vão na igreja, mas não segue aquilo que a Bíblia diz. As pessoas vão, às vezes, na igreja. Ouve a palavra, deixa entrar no ouvido e sai no outro. Ouve dizendo na palavra de Deus que você está no casamento, que não é para você se separar. Aí você separa a casa, sabendo que não pode fazer isso. Ouve dizendo que não é para beber, continua bebendo. Ouve dizendo que tem que perdoar e não perdoa. Ouve dizendo que tem que se afastar do mal, que tem que se separar das coisas profanas e não se separa. É uma lista de pecados, mas continua no erro. É por isso que quer dar ouvido para quem te agrada. É por isso que quer dar ouvido para quem não está buscando a Deus. O texto está dizendo: bem-aventurado o varão que não anda segundo o conselho dos ímpios. Que às vezes o ímpio ele vai falar o que te agrada, ele vai falar o que te emociona, mas Deus não veio para falar aquilo que você tem que ser, que te agrada, é aquilo que você precisa. Um pai de verdade fala aquilo que o filho precisa, um amigo de verdade fala aquilo que o filho precisa. Se você continuar na prática pecaminosa, agindo como se não fosse, como se a trombeta não fosse tocar, como se não houvesse arrebatamento, como se Cristo não fosse voltar, agindo como se você não estivesse vendo nada, terremoto, tsunami, pai matando filho, filho matando pai, o amor se esfriando, os sinais acontecendo dia após dia, as dores de parto, sinais acontecendo no mundo, não só em tantos anos,
mas vários terremotos acontecendo em vários lugares, no mesmo mês, na mesma semana. Guerras que sempre tiveram, mas agora acontecendo com intensidade, de maneira como nunca antes, e você agindo como se nada disso estivesse acontecendo. E você agindo como se Cristo não fosse voltar. Levantando da cama, não dobra o joelho para orar, não fala com Deus, não clama o Senhor, não lê a palavra de Deus. Um dia, um horário que você podia estar no culto, ah, hoje eu tô cansado. Ah, hoje eu vou fazer um churrasco. Ah, hoje eu vou estar fazendo não sei o que lá, mas não separa o tempo para Deus, não separa o tempo para estar buscando o Senhor, não separa o tempo para as coisas de Deus. Seus filhos você não leva para a igreja, quando deixa no joguinho, deixa nisso, deixa naquilo. Seus filhos sabem que Jesus vai voltar? Você já ensinou os seus filhos que Jesus vai voltar? Ou nem você mais acredita na volta de Cristo? O texto diz: bem-aventurado o varão que não anda segundo conselhos dos simples, nem se detém no caminho dos pecadores. Eu te pergunto, qual é a diferença sua para quem não serve a Deus? Qual é a diferença? Você anda da mesma maneira que aqueles que não servem a Deus andam? Você se veste da mesma maneira do que quem não serve a Deus se veste? Você fala da mesma maneira de aquela pessoa que não serve a Deus? Lá no seu trabalho, você trabalha da mesma maneira do que aquela pessoa que não serve a Deus? Qual é a diferença que tem em você que alguém olha? Se eu fosse alguém te perguntar assim, ó, o que que você tem de diferente do ímpio? Qual a diferença tem? O que que tem na tua palavra? Na tua rede social? Se eu for abrir a tua rede social agora, qual é o diferencial que tem porque você serve a Deus de que quem não serve? Kamanaravasuriandaramanai. Qual é a diferença? Qual é a diferença do teu casamento? O que que tem diferente entre você e seu esposo dos outros casais que não servem a Deus? A Bíblia diz: então vereis a diferença entre o que serve e o que não serve. Qual é a diferença? Hã? Fala pra mim. Qual é a diferença, meu amigo? Hã? Qual é a diferença? Labarassuriandaramanai, delebria sabria. Qual é a diferença? A qualquer momento a trombeta vai tocar. A qualquer momento Jesus vai voltar. Eu te pergunto, você está preparado para subir? Ou existe alguém que você tem que liberar perdão ainda? Você está preparado para subir? Ou tem uma brecha que você tem que fechar ainda? Se Jesus fosse voltar dentro de 60 minutos, o que você faria agora? Se Jesus fosse voltar dentro de 60 minutos, o que você faria dentro desses 60 minutos? Ligaria para sua mãe? Ligaria para o seu pai? Pediria perdão? Ligaria para sua esposa? Confessaria o adultério? O que você faria? Hã? Que você ia fazer? Se Jesus fosse voltar dentro de 60 minutos, o que você faria? E aí? Fala pra mim. O que você faria dentro de 60 minutos se Jesus
voltasse dentro desse tempo? Ligaria pro seu pastor para confessar um pecado? Porque você sabe que tem coisas que não é só você pecar e falar: ah, Senhor, me perdoa. Na Bíblia diz: confessai as vossas culpas uns aos outros, pois a oração do justo pode muito seus efeitos. Hã? O que você faria? Qual seria o seu posicionamento? Qual seria a sua atitude? Se Jesus, dentro desses 60 minutos que eu estou falando aqui, ele fosse voltar, quem são as pessoas que você pediria perdão? Quais são as mágoas que você tem guardado no seu coração? A Bíblia diz: não tenhais em vós nenhuma raiz de amargura, para que isso não vos prive da graça de Deus. Quais são as raízes de amargura que você guarda no coração daquela pessoa que te traiu? Aquela pessoa que falou mal de você? Eu vou tomar água aqui enquanto você pensa. Coloca aí, eu tô ao vivo aqui no Instagram. Coloca aí, Apóstolo Daniel Rocha. Eu tô ao vivo aqui no Instagram. Coloca aí. Eu te pergunto, meu amigo, dentro de 60 minutos, se Jesus voltasse hoje, nesse domingo, dentro desses 60 minutos, o que você faria? Agora que você está pensando, eu te pergunto: se você acredita mesmo no arrebatamento da igreja, por que você não faz? Se você acredita no arrebatamento da igreja, por que você não faz? Pastor, eu tô afastado do evangelho. Se você tá afastado do evangelho, por que que você não volta para Jesus agora? Por que que você não faz um conserto agora? A maior prova que você acredita no arrebatamento da igreja, a maior prova que você acredita na palavra de Deus, é você fazer agora e não deixar para amanhã, e não deixar para depois. Jesus está abrindo os teus olhos espirituais. Os comichões estão caindo por terra dos seus ouvidos. E Jesus está te dando uma oportunidade de você se arrepender. Dobra o teu joelho agora. Se você estiver no carro agora, dirigindo esse carro agora, faz um conserto com Deus agora, onde você estiver. Tua mulher não sabe, teu marido não sabe, teu pastor não sabe, ninguém sabe, mas você, Deus e o diabo sabem as brechas que tem dentro de você. Calamanto de Orrebada sai o calavassuri andaramanai. Tá? Talvez tenha alguém, tá alguém ouvindo, que você fala bem assim: ah, eu sou ateu, eu sou isso, eu não acredito em nada. É? Você vai pagar pra ver? Quer pagar pra ver, amigo? Eles dizem que aonde o filho chora e a mãe não vê. Mas quando for a volta de Jesus, vai chorar a mãe, vai chorar o pai, vai chorar o filho, vai chorar o avô, vai chorar o neto, vai chorar o tio, vai chorar a tia. Todos que rejeitarem a palavra de Deus, terhergue de omandar a sábria, calamanto de ominendre a sai. Todos que rejeitarem a palavra de Deus vão ficar. Todos, todos, todos vão ficar. Por isso, arrependei-vos, arrependei-vos, é chegado o reino dos céus, é tempo de voltar ao primeiro amor, é tempo de se arrepender, é tempo de mudança de comportamento, de atitude, é tempo de liberar perdão, é tempo de refazer o caminho de volta
Telemandaravassuriandaramanai. É tempo dos casais voltar a orar. É tempo de você que é levita parar de subir no altar sem se santificar. De você que prega a você consagrar mais. De você que parou de pregar, você voltar a pregar. É tempo de voltar. É tempo de se submeter. É tempo de voltar à essência. É tempo de voltar ao primeiro amor. É tempo da gente mudar o comportamento. Senhor Jesus está dando uma oportunidade. Senhor Jesus está dando uma chance de muita gente fazer o caminho de volta, de muita gente se arrepender. Senhor Jesus está dando oportunidade de muita gente recalcular a rota. Chega de cometer os mesmos erros. Se dentro de 60 minutos, você soubesse, tivesse informação privilegiada de que Jesus fosse voltar dentro de 60 minutos, se você tivesse uma informação privilegiada que Jesus fosse voltar e você estivesse sabendo disso, o que você faria? Você ligaria pro seu pai? Você ligaria pra sua mãe? Você ligaria pros seus filhos? Dentro de 60 minutos, se você soubesse que Jesus fosse voltar dentro desses 60 minutos, nesse dia chamado hoje, qual seria sua atitude? Você voltaria para a igreja onde eles te chatearam, eles te magoaram, você perdoaria? Você ligaria para sua mãe pedindo perdão? Mãe, me perdoa por todo o tempo que eu te desonrei. O que você faria? Você largaria esse relacionamento pecaminoso? Qual seria sua atitude dentro desses 60 minutos? Você devolveria aquele dinheiro que você roubou? Você liberaria perdão daquelas pessoas que você ficou magoada porque elas tocaram na sua imagem, elas falaram de você dentro de 60 minutos, se você soubesse que Jesus fosse voltar? O que você faria? Calabara xergue andaramanai. Você acredita mesmo no arrebatamento da igreja? Você acredita? Se você acredita, aquilo que você pensou agora que você faria dentro desses 60 minutos, faça agora. Se dentro de 60 minutos você tem na tua cabeça, tivesse a informação privilegiada, seu telefone tocasse ou aparecesse um anjo para você, e o que eu tô falando não tem base bíblica, tá? É só para fazer você pensar e falasse, você tem 60 minutos. A volta de Cristo será dentro de 60 minutos. Esse anjo desaparecesse, esse ser de branco desaparecesse. O que você faria dentro desses 60 minutos? Você ligaria para alguém? Você correria, pegaria o microfone e gritava na rua? Você ligaria pela sua mãe, ligaria pelo seu pai, você confessaria o seu pecado para os seus líderes, para os seus pastores? Você correria, independente se fosse a igreja batista, mundial, universal, maranata, assembleia? Você correria naquelas portas, dobraria o joelho e falaria, eu quero aceitar Jesus, eu quero confessar Jesus como meu salvador? O que você faria? Agora eu te pergunto, se você crê no arrebatamento da igreja, se você acredita que tudo que está acontecendo
desde o início, pai matando filho, filho matando pai, que sempre aconteceu. Terremotos acontecendo, tsunami acontecendo, guerras como nunca antes acontecendo em tão pouco tempo. As dores de parto, que as dores de parto são, começa muito forte, muito forte, muito forte, muito forte, um atrás da outra, quando a criança vai nascer. E ele simboliza que a criança vai nascer, como assim também a volta de Jesus. Se você acredita, você vai ligar hoje para alguém e vai pedir perdão. Se você acredita, você vai numa igreja mais próxima da sua casa, que você sabe que prega a verdade, você vai entregar sua vida a Jesus. Se você acredita que a volta de Jesus foi hoje, você vai liberar perdão para essa pessoa que te feriu, que te magoou, que te traiu, que te abandonou. Você vai liberar perdão para essa pessoa hoje. Você vai ligar para uma pessoa que você sabe que é espiritual, que é um homem de Deus, um pastor, uma pastora. Você vai ligar para essa pessoa, confessa um pecado hoje, ainda que seja por telefone. Confessai as vossas culpas uns aos outros, pois a oração do justo pode muito seus efeitos. Você vai hoje, e você não vai ter vergonha de ir na frente do altar daquela igreja, dobrar o joelho, fazer um concerto com Jesus e levantar as mãos. Porque se você acredita, a atitude que você falou que você faria dentro de 60 minutos, você vai correr e vai tomar. Se você acredita no arrebatamento da igreja. Porque se você não acredita, você vai deixar para amanhã. Não, você não vai deixar para amanhã. Você vai deixar para depois de amanhã. Não, você não vai deixar para depois de amanhã. Você vai deixar para semana que vem. Não, não, você não vai deixar para semana que vem. Você vai deixar para na próxima semana. Não. Você não vai deixar para a próxima semana, você vai deixar para o próximo mês. Não, você não vai deixar para o próximo mês. Você vai deixar para no próximo ano. Não, você não vai deixar para o próximo ano. Você vai simplesmente fazer o que você já tem feito. Não fazer. E aí, meu amigo, você já sabe qual vai ser o final dessa história. Mas se você ouviu essa pregação até aqui, e você quer hoje reatar sua aliança com Deus, coloca a mão no teu coração. Faz essa oração repetindo. Eu não só vou orar pela sua vida, você vai repetir essa oração, que é a oração do conserto, a oração do arrependimento. Ore assim comigo, vamos agora ao momento da oração. Ore assim comigo. Senhor Jesus, eu me arrependo dos meus pecados. Senhor Jesus, eu ouvi a tua palavra e eu aceito ela. Eu me arrependo de todos os meus pecados, as minhas transgressões, as minhas iniquidades. Eu te peço perdão pelo tempo que eu fiquei sem fazer o conserto e sem se reconciliar com o Senhor. Eu te entrego a minha vida nas tuas mãos. Eu reconheço o Senhor como o único, suficiente Salvador da minha vida. Tem misericórdia da minha vida, Jesus. Eu quero reatar minha aliança com o Senhor. Eu volto para a tua presença. Eu entrego a minha vida em tuas mãos. Eu me rendo diante de ti. Senhor Jesus, diante da tua presença, eu me rendo. Diante da tua presença, eu confesso o Senhor. E eu te agradeço por tudo. Eu volto hoje a caminhar na tua presença. Em nome de Jesus. Amém. Graças a Deus. Que Deus abençoe a sua vida, Deus abençoe a sua casa, Deus abençoe a sua família. Hoje às 19 horas neste domingo, eu estarei na igreja Operando Deus, pregando a palavra de Deus juntamente com a pastora Roqueline, minha esposa, e com todos os nossos obreiros, nós estaremos ministrando sobre a sua vida. Será uma bênção. Eu quero lembrar que ainda tem vagas para o encontro de casais, tá? 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Eu serei o ministrante juntamente com o bispo Wesley do seminário de honra, tá? E eu serei o ministrante também da palestra de casais,
tá? Eu já vou aí para 20 anos com a minha esposa, a pastora Roqueline. Será uma benção a gente poder abençoar a sua vida, ser um canal de bênção para sua vida. Deus abençoe, te espero hoje às 19 horas na igreja Operando Deus Vitória. 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Deus abençoe todos vocês, um forte abraço, fique na paz até hoje à noite.

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0: Espírito Santo, essa terra abençoada chamada Estado do Espírito Santo. Estamos aqui nessa manhã iniciando o programa O Bálsamo da Cura na 102,9 FM, Rádio A Cor da Vida. Você que está sintonizado nessa rádio, que tem acompanhado todos os domingos esse programa, fique conosco. As próximas 2 horas vai ser uma grande bênção. Deus já está falando muito forte aos nossos corações e tenho certeza que você também faz parte desse contexto. Eu sou o pastor Alessandro Simões e estamos aqui com muito temor no coração, mais uma vez, para dividir contigo aqui grandes experiências que o Senhor Espírito Santo tem feito e derramado no nosso meio. Tá comigo também aqui o presbítero Wesley Coelho. Dá uma saudação aí, presbítero.
1: Muito bom dia, Espírito Santo, muito bom dia a todos os ouvintes, é uma alegria estar aqui mais uma vez nessa oportunidade que o Senhor venha trazer uma palavra de esperança para a sua vida, que o Senhor venha estar nesse momento direcionando para você uma mudança de vida através das ondas sonoras aqui da Rádio A Cor da Vida. Talvez você esteja aqui no trabalho ouvindo esse programa. Talvez você está dirigindo, está passando aqui pela cidade e a frequência caiu exatamente aqui na 102,9. E eu tenho uma palavra para você. O seu problema tem prazo de validade e a promessa de Deus, ela não acabou e ela não venceu ainda. Ainda tem algo para Deus realizar na sua vida. Fique conosco que daqui a pouco mais tem uma palavra profética para você.
0: Aleluia, aleluia, glória a Deus, queridos. Eu quero pedir aos irmãos, todos vocês, nós aqui, fecha teus olhos nesse momento, vamos orar ao Eterno, curva a tua cabeça, onde você estiver agora, coloca a mão no teu coração, fecha teus olhos. Soberano Deus, Eterno Pai, glorioso Senhor e Salvador Jesus Cristo, obrigado Espírito Santo por esta manhã, manhã que se renovou as tuas misericórdias e são a causa de não sermos consumidos, diz a tua palavra em Lamentações 3:21-22. Muito obrigado, Senhor, por essa rica oportunidade de estar aqui reunidos em teu nome e temos a certeza e cremos na tua palavra que o Senhor está no meio de nós. Estamos reunidos e o Senhor está no meio de nós. O Senhor também está agora nessa casa que abre as ondas sonoras através da Cor da Vida, FM 102,9. E eu creio que o Senhor está adentrando nessa casa, não simplesmente entrar, mas é porque o Senhor está sendo convidado. Porque se alguém está agora sintonizado nesse programa, é porque está dizendo, eu autorizo o Senhor Espírito Santo entrar na minha casa e fazer morada, fazer a diferença. Pai, fique conosco, dê ordem aos teus anjos ao nosso favor. Visita agora, meu Deus, aonde estiver um ouvinte, onde estiver agora um coração quebrantado e contrito, não despreza, Senhor, mas que o Senhor possa fazer toda a diferença, que não fique só nas nossas palavras, nas canções que serão entoadas a ti, mas que sobretudo a tua presença, a tua palavra possa tocar corações nessa manhã e que esse programa venha ser um bálsamo na vida de todo ouvinte que se encontra agora. Meu Deus, eu creio que ao decorrer das horas, dos próximos minutos, outras pessoas, novos corações serão alcançados e o Senhor falará fortemente aos corações. E assim eu oro juntamente com a mesa aqui presente, em nome do Senhor Jesus. Amém.

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2: Glória a Deus, aleluia, o Senhor já está demarcando o nosso território com a doce presença. O Espírito Santo é maravilhoso, meus amados. São 10 horas e 17 minutos. Fica com a gente. O Senhor está falando profundamente. Eu quero ler um texto aqui bem rapidinho. E vou estar passando para o presbítero Wesley. Deus colocou uma palavra no coração dele e ele quer compartilhar com todos vocês, né? Com nós, a partir de nós aqui. Tenho certeza que o Senhor vai tocar profundamente o teu espírito. Mas o livro de Isaías 66, no verso 1 e 2, essa palavra mexeu muito comigo essa semana, e eu quero ler com os irmãos. 66 de Isaías 1 e 2. Assim diz o Senhor: o céu é o meu trono e a terra é o estrado dos meus pés. Que casa, então, vocês poderiam construir para mim? Ou que lugar para o meu repouso? Porque a minha mão fez todas essas coisas, e todas vieram a existir, diz o Senhor. Mas eis para quem olharei? Para o aflito e abatido de espírito, e que treme diante da minha palavra. Coisa tremenda, irmãos. Nosso Deus, o Criador, como diz o texto, criou tudo, céus, terra, e a palavra continua dizendo que a terra é o tapete, estrado, né? O tapete dos pés de Deus, os pés do Senhor, ele coloca aqui na terra. Então isso, imagina, não dá para imaginar a grandeza do nosso Deus. Ele é imensurável, queridos, mas ele está com os ouvidos atentos e a mão estendida para o aflito e abatido de espírito, e que treme diante da palavra que é dele, a palavra liberada. Fica conosco. O presbítero Wesley tem algo aqui para passar para vocês, e eu tenho certeza que vai ser uma grande bênção em nome de Jesus.
3: Meus amados, queridos ouvintes da palavra do Senhor, feche os seus olhos nesse momento. Eu quero chamar a presença do Espírito Santo para ir em direção à sua vida nesse momento. Espírito Santo, onde tiver uma pessoa agora ligada ao som dessa voz, que o Senhor venha trazer uma mudança, um transicionamento na vida dela, ela possa se levantar do momento em que ela está caída agora, Senhor. E ao ouvir essa mensagem, ela possa alimentar a sua vida com a esperança de que o Senhor ainda tem muito a fazer na vida dela. Aleluia. Faça, Espírito Santo, conforme a tua vontade, a partir desse momento, que o Senhor fale através da minha voz, em o nome de Jesus. Aleluia. Queridos, livro do profeta Jeremias, capítulo de número 29, versículo 11, diz assim: porque eu bem sei os seus pensamentos que tenho acerca de vós, diz o Senhor, pensamentos de paz e não de mal, para vos dar o fim que esperais. Essa palavra é uma palavra bastante conhecida. Talvez você já ouviu diversas vezes alguém pregar sobre esse tema, sobre o que Deus pensa acerca de você, sobre o que Deus pensa acerca da sua história. Mas nessa manhã que o Senhor nos concede essa oportunidade, eu quero chamar você, a sua atenção nesse momento, você

0: Você não está entendendo? Ele continua trabalhando acerca ou em favor da sua vida. Muitas vezes, olhamos para a nossa situação atual em que nós estamos passando, em que nós estamos vivendo, e o que vem na nossa mente é: eu não vou conseguir, parece que está tudo travado, eu não vou conseguir, eu não vou avançar, parece que tudo acabou e que já é tarde demais. Não, querido, Deus ainda tem algo extraordinário para realizar na sua vida. Você pode até dizer: minha família não tem jeito, esse homem não tem jeito, essa mulher não tem jeito, esse filho não tem jeito. Você pode até pensar dessa forma. Você pode pensar muitas vezes, querido, que o seu sonho, até mesmo o seu sonho acabou. Mas não acabou. Ainda tem muita coisa a acontecer na sua vida por intermédio da presença de Deus na sua vida. Você não pode alimentar esse tipo de pensamento, porque o Senhor diz na palavra dele nessa manhã: eu bem sei os pensamentos que eu tenho acerca de você. E os pensamentos que eu tenho acerca de você, homem, mulher, jovem, quem estiver ouvindo agora, não são pensamentos de mal, mas são pensamentos para dar a vocês o fim que você espera, um fim necessário, um fim de vitória, um fim de provisão. Deus tem isso para você. E nós temos fé que isso vai acontecer. A fé é continuar confiando, mesmo quando não há as evidências claras, mesmo quando não existe fisicamente algo que dá uma certeza para nós de que está acontecendo coisas diferentes, coisas maravilhosas, ou resultados maravilhosos, ou respostas maravilhosas que queremos ouvir, que queremos ter. Mas existe uma promessa. O Senhor prometeu que vai nos abençoar, que vai nos prosperar, que vai dar recurso, que vai dar provisão, que vai dar cura. Você crê numa cura? Você crê que Deus vai levantar você dessa situação? Aleluia. Às vezes você está aí, você não tem doenças físicas, mas você está com um diagnóstico emocional, e Deus quer te levantar nessa manhã. Deus quer colocar você de pé nessa manhã. Deus quer fazer você ter fé e acreditar de que o plano dele, que os sonhos que ele tem para você, que os pensamentos que ele tem para você, não são pensamentos de mal. São pensamentos de bem, de vitória e de coisas que o Senhor quer através da sua vida. Quando Deus prometeu um filho a Abraão, a lógica parecia impossível. Abraão já era de avançada idade. E quando Deus também chamou Moisés, ele também se sentia incapaz. E Deus chamou várias pessoas que se sentiam incapazes. E muitas vezes nós nos sentimos incapazes de tantas coisas que o Senhor nos direciona e achamos que não temos capacidade, que achamos que não temos condições, que achamos que não temos recurso, que achamos que não temos a força necessária, o vigor necessário. Mas nessa manhã o Senhor está te chamando: eu tenho algo extraordinário a realizar através da sua vida. Por isso que você precisa agora atentamente ouvir essa voz e se levantar e se posicionar para o chamado do Senhor. Queridos, ouça essa palavra. Quando Davi foi ungido a rei, ele ainda era um simples pastor e era bem jovem e talvez não tinha tanta experiência que muitos achavam que era necessário ele ter. Mas Deus o escolheu, Deus o chamou e Deus escolheu você nessa manhã.
1: Glória a Deus.
0: Mesmo que você se ache incapaz, mesmo que alguém disse que você é incapaz, Deus escolheu você para esta missão. Deus escolheu você para este propósito. Quando Jesus morreu na cruz, muitos pensaram: era o fim, acabou, o que será de nós? Mas ele, através Deus, através dessa ação, ele se torna um especialista em transformar esses finais em recomeços.

0: através da sua história, através da sua vida. Deus é especialista em transformar os finais que visualmente seriam finais de tristezas, de derrotas, de angústia, de doença, de enfermidade, de morte, em recomeços, em recomeços. E aquilo que para você é o fim, para Deus é apenas o começo. Aquilo que a luta que você está enfrentando hoje te faz chorar, te faz estar triste, isso será um testemunho que amanhã fará outras pessoas a acreditarem, a ter fé no nome do Senhor Jesus através da sua vida. Deus, ele não vai ficar consultando a sua circunstância para decidir o que ele pode fazer. Ele já deixou escrito: eu tenho os meus pensamentos acerca de vós, são pensamentos não de maus. Só por esta palavra, querido, já era para você ter uma fé extraordinária no Senhor. Só por esta frase que nós lemos, esse versículo que nós lemos nessa manhã, já era para você se levantar dessa tristeza, se levantar dessa angústia, se levantar dessa preocupação e confiar e acreditar no Senhor. Queridos, quem anda pela fé enxerga possibilidades onde outros veem a impossibilidade. Então, se você tem fé, querido, você já está enxergando a resposta de Deus nessa manhã para a sua vida. Glória. Se você tem um mínimo de fé, você já está enxergando a vitória chegando para você. Você está enxergando o doutor chegando para você agora com uma folha em branco escrita o diagnóstico de que você não tem mais nada e que você pode se levantar e ir para casa?
1: Eu creio.
0: É isso que o Senhor vai fazer na sua vida. Você que talvez, por algum motivo, em algum momento, você está ouvindo essa voz, está aprisionado em alguma preocupação, ou quem sabe você está ouvindo, por algum motivo você está ouvindo, aprisionado num cárcere, está chegando uma resposta para você, alguém está chegando com um papel escrito, vitória para a sua vida.
1: Aleluia.
0: Em nome do Senhor Jesus, eu creio nessa palavra, eu tenho fé que o Senhor está trabalhando nesse quesito para a sua vida.
1: Glória a Deus.
0: E se você que está aqui nessa manhã ouvindo essa voz, parou para ouvir, muito obrigado pela atenção que você está a ouvir a voz aqui, que não é apenas a minha voz, a voz do Espírito Santo. Deus tem vitória para você, querido. Deus tem resposta para você. O céu, o mundo celestial, o mundo de Deus, ele não está em crise, ele não está em confusão. O mundo de Deus, o mundo espiritual do Senhor, do reino de Deus, ele não está em confusão, ele tem a plena certeza de que tem vitória para você, mesmo quando a terra parece estar em confusão, parece estar tudo sem resposta, parece que está tudo sem ação. O Senhor está trazendo resposta para a sua vida. E eu quero aqui nessa manhã deixar essa palavra para você: não desanime, não entregue, não se entregue, não entregue o jogo, não se entregue a esta circunstância, não se entregue a essas preocupações. Deus ainda tem um grande resultado para realizar na sua vida. Deus ainda tem um grande propósito para realizar através da sua vida. Você tem palavras de promessa. Você lembra que Deus já usou várias pessoas para a sua vida, querido? Você lembra que quando Deus usou aquele homem, aquela mulher, aquele profeta para falar para você acerca do que você ia viver, mas que ele estaria contigo? Deus está contigo nesta manhã, lembrando você da promessa, do propósito que ele tem para a sua vida. Ainda não acabou, ainda não acabou, não encerrou. Existe, querido, as fases, a fase de preparação, a fase de processo, a fase da estratégia, e existe a fase de desfrutar da vitória. Eu não sei qual é a fase que você está passando, se é a fase da preparação, em que as coisas começam a parecer que não vai dar certo, tal, que não tem recurso, que não tem soluções, que não tem portas abertas, enfim, qual é a fase que você está passando? E se você estiver na fase da preparação, fique despreocupado, porque o Senhor está contigo. E se você estiver na fase do processo, em que você precisa ter tudo ali ajustadinho, andar tudo dentro das leis, dos conformes, ter os documentos necessários para realizações das ações, se você estiver nessa fase, não se preocupe, o Senhor está contigo também. Se você estiver na fase da estratégia, porque você já viveu várias experiências, você já ultrapassou algumas barreiras, mas chegou agora, parece que tudo tá dando errado, parece que tudo bloqueou, estava vindo dando tudo certo, mas de repente parou. É a hora de usar as estratégias do Senhor para a sua vida. É a hora que você está na fase da estratégia, em que as coisas agora precisam ser observadas, ser colocadas diante do Senhor, para que as coisas possam fluir. Queridos, nessa manhã, ouça essa palavra. Ouça essa palavra. Da mesma forma é na sua vida espiritual. Da mesma forma que acontece no dia a dia, nos desafios do dia a dia, também é na vida espiritual. Como é que está a sua vida espiritual, querido? Como está a sua vida espiritual? Você precisa se aproximar mais de Deus. A palavra de Deus diz assim: se aproxima-se de mim e eu me aproximarei mais de você. Como está a sua vida espiritual nessa manhã? Você quer fazer um compromisso com o Senhor nessa manhã de se aproximar mais de Deus? Faça isso agora. Fala: Espírito Santo, eu estou aqui, eu quero me aproximar mais do Senhor. Eu quero ter a sua presença nessa manhã. Vem sobre a minha vida. A sua presença é que me traz a paz. A sua presença é que me traz tranquilidade. A sua presença é que me dá direção. É a sua presença, Espírito Santo. Chama a presença do Espírito Santo nessa manhã.
1: Aleluia.
0: Chama a presença de Deus nessa manhã, querido. Como é que está a sua vida espiritual? Atrai a presença do Espírito Santo sobre a sua vida. Começa, se você tem condição, começa a colocar louvores para atrair a presença do Espírito Santo. Se você está nessa manhã, tem condição, começa a abrir a sua palavra aí, a Bíblia Sagrada nesse momento. Peça ao Senhor para te direcionar uma palavra profética para a sua vida, para você tomar um rumo com sabedoria. Querido, ouça essa palavra nessa manhã. O que hoje parece um atraso pode estar sendo apenas um treinamento. Deus está te preparando para algo muito maior. Deus está te preparando para algo muito extraordinário. Nada é por acaso, querido. Ninguém passa provação por acaso. Ninguém passa por um desafio por acaso. Ninguém passa, talvez, por uma enfermidade por acaso. E também não é barganhar. Deus não barganha nada com ninguém. Mas nós precisamos ter a clareza de que esse momento que nós estamos passando é apenas uma fase, é apenas um momento. Levante a sua cabeça, levante o seu olhar para o alto, diz a palavra do Senhor no Salmo 125, olhe para os montes, porque é de lá que me vem o socorro. Olhe para o Senhor nessa manhã, porque é de lá que vem o socorro. É o socorro que você precisa para os seus negócios. É o socorro que você precisa para a sua família. Parece que está uma confusão inimaginável. Você não imaginava que um dia poderia passar por isso. Mas olhe para o alto, porque é de lá que vem o socorro. É de lá que vem a resposta. É de lá que vem a solução dos nossos problemas. E por mais que vários e vários pastores falam isso aqui, parece que a gente não entende. Mas é de lá, é do alto que vem a nossa resposta.
1: Aleluia.
0: Deus está preparando algo muito maior para a sua vida. Deus está preparando algo extraordinário para a sua vida, mas você precisa se posicionar. O que parece hoje uma porta fechada pode ser, talvez, querido, você não entendeu, mas pode ser um livramento que Deus está te livrando de algo pior. Você parece, poxa, estava dando tudo certo, estava tudo encaminhado, mas parece que a porta do nada fechou. Mas não é do nada. Deus não faz nada do nada. Deus conhece os pensamentos. Deus conhece os pensamentos que tem acerca de você. E o que parece que é um silêncio, porque muitas vezes você está pensando: mas eu estou orando há tanto tempo. Eu estou orando há tanto tempo e parece que a resposta não vem. O silêncio pode ser para Deus um momento é certo, um momento de extraordinário dele realizar uma coisa para você. E ele não te deixou, ele não te abandonou, ele jamais fará isso. Ele jamais, ele diz nas palavras, você vai ver por várias referências, eis que estou contigo, eis que estou convosco, eis que estou contigo, jamais te abandonarei. Se você passar pelo fogo, eu vou estar contigo. Se você passar pelo mar, ele não vai te afogar. Eu estou contigo, homem. Eu estou contigo, mulher. Eu estou contigo, jovem. Deus está contigo nessa manhã.
1: Glória a Deus.
0: Esta palavra é uma palavra de encorajamento para você. Você não pode recuar, você não pode voltar atrás, você não pode deixar de crer no poder que há no nome do Senhor. Olha o que diz aqui em Isaías 41, versículo 10. Não temas. Não temas porque eu sou contigo. Não temas porque eu sou contigo. Não te assombres, porque eu sou o teu Deus. E eu, diz o Senhor, eu te fortaleço. Eu, diz o Senhor, eu te ajudo. Eu, diz o Senhor, eu te sustento com a destra da minha justiça. Isaías 41, verso 10. Talvez, querido, você precisava apenas ouvir esta palavra nessa manhã. E eu digo para você, você não está sozinho. Eu digo para você, Deus conhece o seu nome. Eu não conheço o seu nome. Eu não sei quem é você que está me ouvindo agora, que está chorando, que está aí emocionada, que está aí lembrou de várias situações que você está vivendo, e é o Senhor que está convencendo você do que ele precisa de você. A postura que precisa de você. Então, se você está nessa manhã me ouvindo, é porque é o Espírito Santo que te conhece, é o Espírito Santo que está te sondando o seu coração nesse momento. Ele conhece a tua luta, ele conhece a tua situação, ele sabe quem é você, ele sabe quem é o seu nome, ele sabe muito, muito antes mesmo de você nascer, ele já te conhecia. Antes mesmo de você vir a esse mundo, ele já sabia qual é o seu propósito, ele já sabia qual é a sua missão, ele já sabia quem é você, ele já sabia o que você ia viver, e ele está dizendo, estou com você, estou contigo, não se sinta só. Esse Senhor do que eu estou falando, ele conhece as suas lágrimas, ele sabe por que você está chorando, ele sabe por que você está vivendo isso, ele sabe o que se passa no seu coração nesse momento. Ele conhece você, ele conhece as suas orações, ele conhece o seu clamor, ele conhece as suas angústias, ele sabe quem é você. E ele continua dizendo para você, eu estou contigo, e ele continua cuidando de você. O Senhor continua cuidando de você. Quantos livramentos, né? Quantos livramentos o Senhor já deu para você? Quantos livramentos o Senhor já livrou você? Livramentos simples e livramentos avançados, críticos, terríveis. Quem era você? O que você se tornaria se não fosse a presença de Deus? É isso que o Senhor está fazendo nessa manhã, lembrando você do que ele fez e faz na sua vida e vai continuar fazendo. A história ainda não acabou. Deus continua escrevendo a sua história. Deus continua escrevendo o final dessa história. Ainda tem muita coisa para acontecer até chegar ao final. O final ainda não chegou. Ele continua com você, ele continua cuidando de você. Então, se você está ouvindo essa palavra nesse momento e o Espírito Santo tocou no seu coração nessa manhã, eu quero falar com você. Se você está distante da presença de Deus, se você está afastado da presença de Deus, se você estava longe da presença de Deus, hoje nessa manhã é a hora de voltar. É a hora de se aproximar do Senhor. É a hora de voltar e recomeçar da onde você parou. É a hora de você se posicionar da onde você parou e voltar a fazer aquilo que é o propósito de você fazer. É aquilo que era a sua missão de fazer, mas por algum motivo você pausou. Você foi, talvez por uma influência de alguém, você talvez se distraiu com alguma coisa. Mas agora, nesse momento, é a hora de você admitir diante do Senhor que quer um recomeço na sua vida. chama a presença do Espírito Santo nesse momento. Se entregue para o Senhor nesse momento. Não espere a sua vida melhorar para poder buscar a presença de Deus. Busque a presença de Deus agora. Busque a presença de Deus nesse momento. Enquanto eu estou falando, você já pode fazer isso. Enquanto eu estou falando, você já pode chamar a presença do Espírito Santo. Ele está aí do seu lado. Ele está aí do lado da sua cama. Ele está aí do lado do seu leito. Ele está aí do lado de você nesse momento. Chame a presença do Senhor. Chame a presença de Deus nesse momento. E busque a Deus. E Ele te dará força para você enfrentar qualquer situação. Eu não sei qual é a situação que você está enfrentando agora. Eu não sei, eu só sei que existe um Deus poderoso que pode tirar você de uma depressão. Assim como me tirou, eu também já vivi momentos de depressão, mas o Senhor me mostrou que Ele está comigo, Ele me mostrou o plano que Ele tem comigo, então por isso eu me levantei, por isso eu me posicionei, por isso eu estou aqui sendo um canal de bênção para a sua vida através das minhas palavras. E você precisa também ser um canal de bênção na vida das pessoas e na sua própria vida. Isso é muito importante para as nossas vidas, ter a presença de Deus. A presença de Deus não significa também que vamos ter ausência de problemas.
1: Verdade.
0: Vamos ter muitos problemas. Ter a presença de Deus não significa você não ter mais nenhum tipo de problema. Não, não é isso. Nós enfrentamos problemas diariamente, todos os dias. Enfrentamos problemas, mas sabe o que é qual que é a diferença? A diferença é que nós não estamos sozinhos. Quando não temos a presença de Deus, enfrentamos os problemas sozinhos, agimos de forma sozinho, enfrentamos tudo sozinho, e o que acontece? Muitas vezes nos precipitamos, muitas vezes tomamos decisões precipitadas, muitas vezes fazemos coisas que o resultado é pior do que antes. Então, a diferença de ter a presença de Deus nos direcionando é que não estamos sozinhos. Glória a Deus. Em Romanos, capítulo 8, versículo 28, diz que todas as coisas cooperam para o bem daqueles que amam a Deus. Deus não quer ver você sofrendo. Deus não planejou nenhuma dificuldade para você. Deus não preparou esse problema para você. Mas ele diz que todas as coisas cooperam para o bem. Isso aí não é para te derrotar. Isso aí que você está enfrentando é para testemunhar do que Deus fez e fará e continuará fazendo na sua vida. Quero encerrar aqui a minha participação deixando uma declaração profética, dizendo para você assim: você vai vencer o que hoje parece impossível. Está impossível para você, querido? Tá impossível para você, querida? Ah, mas as pessoas falaram que é impossível. As pessoas me disseram que não tem jeito. Deus não disse isso para você. Deus não disse isso para você. Deus não disse que acabou. Não. Pelo contrário, Deus disse para você: eu estou com você e vou te abençoar. Onde colocar a planta dos vossos pés será vosso, e Deus vai prosperar. Deus vai fazer uma coisa extraordinária. Então, para me encerrar, eu quero dizer para você: você vai testemunhar aquilo que hoje você está enfrentando em oração. Talvez ninguém sabe o que você está passando. Talvez só está em você. Talvez o sofrimento que você está vivendo está apenas em você. Só você e Deus sabe o que você está enfrentando. Mas ele está dizendo: você vai testemunhar isso. Você vai contar a vitória do que você está enfrentando. Muito breve, muito rápido. Você vai chegar, querido, em lugares que você jamais imaginou chegar. Você vai adquirir coisas que você jamais pensou em adquirir. O Senhor vai colocar você em lugares que não foi a sua força que preparou, mas foi Ele que preparou para você. Ele já tem esse lugar preparado. Ele já tem esse lugar pronto só para você chegar lá. Diz a palavra do Senhor, porque a última palavra não pertence ao seu problema. Não é o seu problema que define quem é você. Não é o seu problema que define o final da sua história. Quem define o final da sua história é o Senhor. A última palavra pertence ao Senhor. Que o Senhor abençoe a sua vida, que o Senhor faça as coisas acontecer na sua vida de uma forma extraordinária, na sua família, no seu trabalho, nos seus projetos, no seu sonho. Que a bênção do Senhor permaneça firme sobre a sua vida, porque o Senhor ainda está escrevendo a sua história. Que Deus abençoe a sua vida. Pastor, muito obrigado.
2: Glória a Deus, que tema poderoso, meus amados. Saber que existe um Deus que continua escrevendo a nossa história, não acabou. Enquanto estivermos na terra, tem propósito. Precisamos cumprir esse propósito, esse chamado. E você precisa entender isso, né? Interessante que somente Deus pode falar para mim, para você, pro presbítero Wesley, sobre futuro, né? Sobre futuro. E esse texto aqui, bem conhecido, de Jeremias 29:11, que ele diz que é ele que sabe os pensamentos que tem ao nosso respeito, que é de paz e não de mal. E ele fala que ele tem um futuro para nós, é ele que vai nos dar um futuro e uma esperança. E sabe o que que é isso? A eternidade. Isso é uma promessa, isso é uma palavra de esperança para mim, para você. Mas como humanos, pó da terra, pecador, Tiago escreveu na sua carta, no capítulo 4, que nós não podemos ser pretensiosos de prever o amanhã. Ah, porque amanhã eu vou fazer isso, daqui um ano eu vou fazer aquilo, né? Ele vai dizer que nós não podemos ser pretensiosos. Nós não sabemos o tempo que está preparado para nós. Mas o que você precisa entender é que Deus, ele tem promessas na sua vida. Ele te fez promessas, não só para você, mas para toda a tua casa. E você precisa declarar como Josué declarou, um jovem que recebeu uma grande missão de continuar a peregrinação até a terra prometida. Imagina um jovem como Josué, abaixo de 20 anos, receber uma palavra, né, profética, suceder um grande homem de Deus, um profeta que tinha uma intimidade de falar face a face com Deus, que era Moisés. E ele foi incumbido de receber essa missão para levar o povo a uma terra que Deus prometeu aos teus pais, aos teus antepassados. Então imagina isso, queridos. O Senhor tem um futuro preparado para nós. Você tem que ter essa esperança no teu coração, né? E quando aqui ele continua falando, o segredo é você invocar o nome do Senhor, e você se aproximar dele em oração, e ele vai te ouvir. Invocar é chamar a atenção do Senhor. E através da sua oração, não pense que ela está sendo em vão. Ele vai te ouvir. Ele continua dizendo no 13: vocês me buscarão e vão me encontrar. Mas tem que ser de todo o coração. Não tem que ser só da boca para fora, não tem que ser só no momento que você só precisa das mãos de Deus, como, né, Jesus, ele alimentou uma grande multidão. As pessoas só queriam as mãos de Jesus, só queriam pegar o pão e o peixe. Não é isso. Não é isso que o Senhor tem para você. O Senhor tem além das promessas, ele tem um futuro e uma esperança para nós, queridos. E isso é algo assim extraordinário. Então eu preciso de fazer aqui uma mudança imediata de pensamento. Isso é decisão. Você precisa de tomar essa decisão, como o presbítero Wesley falou, de fazer uma mudança de pensamento, de comportamento, de atitude, né? Começar a declarar palavras de vitória dentro da sua casa, sobre a tua família, seus filhos, sua esposa, seu marido. Palavra de vida. Você tem poder na tua palavra. Então lance essa semente e declare vitória, declare, né, palavras de maturidade espiritual, porque Deus está trazendo para mim e para você uma maturidade nessa manhã, um crescimento espiritual. Me trouxe aqui, irmãos, eu confesso a vocês, uma esperança, sabe? O coração voltou a bater mais forte aqui, porque a fé, ela é ativada através da palavra. A palavra de Deus. Por quê? Porque Romanos 10, 17 vai dizer que a fé vem pelo ouvir, e o ouvir pela palavra de Deus. A palavra foi lida. E às vezes, irmãos, a gente não sabe como que cada um está. Às vezes nem você mesmo sabe como você está, mas Deus está dizendo para você: me busca, me invoca, ore, eu vou ouvir. Mas tem que ser de todo o coração. Se você buscar de todo o coração, você vai encontrar o Senhor. Ele está aí ao teu lado. Sabe qual é a distância disso? De um clamor, de uma oração. É isso. Creia nessa palavra. O Senhor é maravilhoso, irmãos. Jeremias estava no capítulo 33. Jeremias estava no pátio da guarda, encarcerado. A palavra do Senhor veio a Jeremias pela segunda vez e diz a palavra: assim diz o Senhor que faz estas coisas. Que coisas? O Senhor pode fazer tudo. Ele é o Deus do sobrenatural. O Senhor que as forma para as estabelecer. Senhor é o seu nome. Querido, ainda não existe? Você acha que ainda não existe a promessa, a bênção que ele te fez, te prometeu? Ele faz existir o que não existe. E aí sabe o que ele fala no versículo 3 de Jeremias 33, um texto muito conhecido? Chame por mim, na tradução Nova Almeida Atualizada. Chame por mim e eu responderei. Eu lhe anunciarei coisas grandes e ocultas que você não conhece. Olha que tremendo, queridos. Então você quer saber de novidade? Você quer saber qual é a boa nova? É Jesus Cristo, não tem outra, não tem outro assunto. Ele é a boa nova, ele é o nosso grande amor. Ele é o melhor de nós, queridos. Sou bem sincero. Se eu estou aqui hoje com o presbítero Wesley, eu quero dizer que a melhor parte em mim se chama Jesus Cristo. Então eu escolhi essa boa parte, como Maria, né? Maria, texto de Maria e a sua irmã Marta. Não que Marta não estava, não queria Jesus, claro que ela queria Jesus. Mas às vezes, vou te falar, as nossas ocupações nos distanciam de Deus, presbítero Wesley. As nossas ocupações, a gente fica tão ocupado, Azeitona, e é tanta coisa, tanto trabalho, você tem que desembolar tanta coisa, e você fica preocupado: ah, que eu tenho que dar conta do marido, da esposa, dos filhos, meu Deus, aquela conta para pagar, o gás acabou, ah, vai cortar minha luz. Para com isso, acalma o teu coração, pede a tua alma agora para se acalmar e escute a voz do Espírito Santo. Ele está dizendo para você chamar a atenção dele. Ele quer se revelar a você, até coisas que você não sabe, porque ele é o Senhor, é o seu nome. Aleluia! Glória a Deus! Glória a Deus!

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4: Aleluia! Glória a Deus! Programa Bálsamo da Cura, são exatamente 11h02. Não saia daí, fique sintonizado. Olha, não acabou não, viu? Ainda tem uma palavra vindo por aí muito poderosa. Você precisa ouvir essa palavra. Além de tudo que Deus está falando até aqui, você precisa de ficar até o final conosco. Deus ainda está falando. Mas eu queria que você colocasse a mão agora no seu coração, diante dessa meditação, dessa palavra que foi liberada sobre a tua vida. Fecha teus olhos por um minuto, coloca a mão no teu coração. Eu quero orar com você e também quero fazer uma oração, te ajudar a fazer uma oração. Você que foi tocado por essa palavra, Deus falou que a tua história ainda está sendo escrita pelo dedo de Deus. Deus é o Deus Todo-Poderoso, escreveu a história da humanidade e a igreja ainda está na terra. Nós somos a igreja, a noiva de Cristo, e o Senhor ainda está nos usando aqui. Na pessoa do Espírito Santo, temos sido um canal de Deus para a sua vida. Então coloca a mão no teu coração. Pai, eu oro por esse ouvinte agora, onde ele estiver. Está de repente agora na cozinha preparando um almoço, essa mãe, essa família abençoada que se reúne aos domingos para ter um momento de comunhão, mas está sintonizado no Bálsamo da Cura. Eu oro agora por cada vida, cada ouvinte, você que está agora no carro fazendo a sua corrida de Uber, você que está talvez no presídio, você que está na estrada no seu caminhão e trazendo o pão de cada dia para sua casa, percorrendo o Brasil pelas estradas, mas está ouvindo nesse momento essa oração é por você, que o Senhor Espírito Santo conduza a tua viagem em paz, que você possa viver um ano extraordinário, o ano ainda não acabou, Deus ainda tem coisas a realizar na sua vida. Então receba essa oração, essa palavra no teu coração. Eu também quero que você também, se você sentir no teu coração, você que ainda não fez uma aliança com o Criador, com o Deus soberano, o Yahvé, o Deus dos nossos antepassados, daqueles aonde Deus começou a nossa história, eu queria orar por você. Então ore comigo desta forma, de todo o teu coração. Repete comigo assim: Senhor Jesus, nesta manhã eu fui tocado pela tua palavra, a tua presença está inundando a minha casa, o meu ser, e eu não estou me contendo em lágrimas. Há muito tempo eu não sentia a tua presença, eu não chorava, mas esta manhã o Senhor está me visitando, e eu nunca tinha e havia feito uma oração de confissão, mas eu também me desviei dos teus caminhos, e nesta manhã eu quero confessar os meus pecados. Eu quero dizer, Senhor, que sou um pecador, uma pecadora. Reconheço que o pecado me afasta do Senhor, mas o perdão, teu amor me aproxima. E o teu sangue derramado no Calvário foi o que me alinhou novamente ao céu, ao Deus Todo-Poderoso. Então eu quero dizer, Senhor Jesus, que eu te recebo como meu Senhor e Salvador. Escreve o meu nome no livro da vida e me ajuda, Senhor, a caminhar todos os dias até que o Senhor venha. E eu também, que um dia fiz uma aliança e quebrei esse pacto, nesta manhã eu ouvi esta palavra e oro também com o pastor Alessandro. Eu reativo, eu reato o meu pacto com o Senhor. Um dia eu quebrei, eu me distanciei, mas hoje eu volto a queimar, eu volto para a tua presença e eu reato minha aliança com o Pai, com o Filho e com o Espírito Santo. E eu creio que naquele grande dia, nas bodas do Cordeiro, estaremos todos juntos naquela grande ceia, naquele mais lindo casamento entre a noiva e o noivo. E assim nós oramos juntos em nome do Senhor Jesus. Aleluia, glória a Deus. Que bênção, você que fez essa oração, que bênção, queridos. Se sinta abraçado pelo Espírito Santo, que Deus possa te abençoar. Ainda tem muito mais para você, mas eu quero aproveitar nesse momento oportuno de deixar uma saudação aqui, um abraço para minha linda esposa, pastora Fabiana, minha filha Ana Clara. Pastor Luiz Paulo, te amo. Um beijão para você, para Roseli, Irisvan, algumas ovelhas lá do aprisco do Senhor Jesus ali na serra, ao qual ele me confiou. Irisvan, Tiago, Pâmela, diáconos Marco Vinícius e Adriana, Bruno, Samanta, diácono Fernando, Luzimar e Betina, tá lá nas montanhas. Também um abraço pro diácono Emerson e Elis, pros pais do diácono Emerson, Eliseu e Miriam, um abraço. Cídio, Letícia, Edson e Nalva. E o diácono Tony, presbítero, está lá na área da Vale agora, junto com a equipe da TDC. Um beijo no coração de toda essa equipe. Diácono Tony, um abração para toda essa equipe aí que tá ligada conosco aqui. Deus abençoe todos vocês nessa manhã. Deus é fiel, querido. Amém?
5: Amém, muito obrigado, pastor, pela oportunidade, muito obrigado, que o Senhor possa abençoar profundamente a vida de vocês e o estado do Espírito Santo, todos vocês que estão na escuta, recebam o Espírito Santo em nome de Jesus.
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6: Amém, então abra sua Bíblia, no capítulo 8 de Mateus, verso 5. Aleluia, Jesus, aleluia, Jesus, aleluia, Jesus.
7: Amém, Senhor.
6: Glória ao teu nome, glória ao teu nome. Que o teu amor nos inunde, Pai. Teu amor inunde os nossos corações nessa noite, mais uma vez. No verso 5 a 8, capítulo 8 de Mateus. Aleluia. Amém?
7: Amém.
6: Entrando Jesus em Cafarnaum, dirigiu-se a ele um centurião, pedindo-lhe ajuda. E disse: Senhor, meu servo está em casa, paralítico, em terrível sofrimento. Jesus lhe disse: eu irei curá-lo.
7: Amém.
6: Respondeu o centurião: Senhor, não mereço receber-te debaixo do meu teto. Presta atenção. Mas dize apenas uma palavra.
7: Aleluia.
6: E o meu servo será curado. Pode ser, Senhor. Senhor, mais uma vez quero pedir ao Senhor: toma minha vida, toma minha vida. Não há oposição, resistência que vai impedir o Senhor de falar com isso, porque agindo o Senhor, quem impedirá? tua palavra sendo liberada, ela não volta vazia e ninguém pode invalidar.
7: Amém, Senhor.
6: Senhor, em nome de Jesus Cristo, nós clamamos agora. Vem, Espírito Santo, toma minha vida e usa-me. Usa-me debaixo da tua graça, da tua unção. Em nome de Jesus, a tua revelação.
7: Amém.
6: Nós precisamos ouvir a tua voz, Senhor. Nós desejamos ouvir a tua voz, Senhor. Nós precisamos de instruções. Nós precisamos de direções. Nós precisamos de ti, ó Deus. Vem falar conosco. Vem, Senhor. Fala aos nossos corações e libera aquilo que o Senhor tem para a vida de cada um. E que a tua palavra vai e produz um grande efeito para o qual foi designado, em nome de Jesus.
7: Amém.
6: Amém.
7: Amém.
6: Glória a Deus, queridos. É muito importante você prestar atenção na sequência de palavras que Deus tem liberado nesse lugar.

0: rema, o Senhor tem trazido a revelação, o Mará diário. E eu fico impressionada como que Deus tem nos dado direções, Deus tem nos instruído, Deus tem nos trazido beabá. Toda a instrução que Deus sempre deu ao seu povo no passado, quando ele usava Moisés, hoje ele está diretamente a cada um de nós, usando aí os seus profetas, usando aí dos ministros, porém ele fala diretamente ao nosso coração, testificando dia após dia a sua vontade, a sua palavra, ao que diz respeito ao seu plano, ao seu projeto na nossa vida. E esses dias Deus tem liberado promessas, esses dias Deus tem ativado a nossa fé, esses dias Deus tem dito que virá algo novo, já estamos vivendo algo novo, podemos nos apropriar, podemos experimentar, podemos conquistar. Ele já liberou, ele já nos forjou, ele já nos treinou, ele já nos capacitou, ele já nos fortaleceu, e ele continua dizendo: creia. Creia. E aqui, quando ele fica admirado, Jesus fica admirado com esse centurião aqui, por causa do que ele falou: você não precisa ir. Eu creio, a mesma distância, eu creio aquilo que sai da tua boca. Eu creio na tua palavra é a verdade. Eu creio nela. Você não precisa fazer mais nada. Você não precisa ir até minha casa ou fazer algo mais mirabolante para que eu possa crer, para que eu venha crer e conquistar. Eu creio na tua palavra. Basta uma palavra.
1: Aleluia.
0: Basta que tu libere uma palavra.
1: Aleluia.
0: E eu creio, porque sou eu sujeito. A autoridade tem eu, pessoas debaixo da minha autoridade, eu entendo nesse negócio. Eu me submeto a tua palavra.
1: Amém.
0: Queridos, o que Deus está querendo nos dizer hoje é que nós possamos confiar nele. Ele ficou abismado aqui com esse centurião. Uau!
1: Que fé!
0: E Deus está despertando, provocando em mim e você na nossa fé. Porque se Deus promete coisas grandes, não é com a fé do qual você já conquistou, do qual você já estava acostumado, com a medida de antes que você vai conquistar. É uma maior ousadia, uma fé maior, uma ativação que Deus trouxe para a sua vida. Esse tempo que você viveu aí, que tudo que você viveu, tudo que você experimentou, todas as tribulações, as adversidades e experiências que você teve, boas e ruins, foram determinantes para, vieram a cooperar para o propósito de hoje. Como já foi dito aqui, hoje há tempo para todas as coisas. Foi um tempo de treinamento, hoje é o tempo de você se manifestar, hoje é o tempo de você se posicionar. E é sobre que se posicionou. Ele disse: Jesus, eu creio em ti, basta.
1: Aleluia.
0: Basta uma palavra. Sabe o que acontece? A gente recebe a palavra, queridos, e a gente sai daqui: uau, Deus hoje falou comigo. Mas amanhã, na primeira provação, na primeira adversidade, no primeiro ventinho que sopra, a gente já fica apavorado, a gente já fica temendo, a gente já perde aquilo que já recebeu, que recebemos ontem, a ativação do que Deus já derramou, aquilo que Deus já prometeu. E a gente começa a enfraquecer e a perder e a desmoronar. Mas Deus ainda está falando.
1: Amém.
0: Deus ainda está falando.
2: Aleluia.
0: Ele ainda dá. Sabe o que eu entendo disso? Que ainda dá tempo. Eu não sei se amanhã não vai dar mais tempo. Eu não sei se o start é hoje. Eu não sei se o start é amanhã. Ei, tem uma terra para você conquistar.
1: Amém.
0: Tem uma terra para você entrar. Mas o Senhor, Ele te abençoou com tudo aquilo que você precisava e te muniu, para que você então viesse agora conquistar. Mas será até quando? Será que a porta fecha? Será que o tempo passa? Se há tempo para todas as coisas, será que o tempo passa? Amanhã? Será que o tempo passa hoje? Será que hoje Deus está falando pela última vez? Olha, se tu não crer, tu não verá a glória de Deus. Se tu crer, tu verá a glória de Deus. Agora que eu prometi, o mais que eu prometi, a minha promessa. Mas se tu não crer, se tu continuar duvidando, se tu continuar sendo impedido de conquistar por causa dos seus medos, da sua falta de coragem, daquilo que você ouve, daquilo que você vê no que é carnal, você não vai entrar, sinto muito. Ei, 12 espias foram visitar, foram espiar, foram analisar, mas só dois entraram. E eu estou aqui nessa noite para despertar você a ser um desses dois, a ser um desses poucos que conquistam.
1: Amém.
0: Que vivem, que são despertados a se posicionar.
1: Aleluia.
0: Em nome de Jesus, Deus tem levantado os seus valentes nessa terra. Deus sempre tem os seus valentes. Deus sempre treina o seu povo. Mas às vezes a gente dá resposta hoje. Uau, aleluia. E amanhã a gente desmorona. Não é assim. Não é inconstância. Não é uma fé inconstante. Não é um ânimo dobre. E não é recambiação. Deus está levantando os valentes que não se dobram. São como os palmeiras que não quebram, se colam, mas não quebram.
1: Aleluia.
0: Será que tem alguém aqui assim? Será que tem alguém aqui disposto a ser fortalecido pelo Senhor e nessa força do Senhor se manter dia após dia e viver o propósito, a chamada, aquilo que já foi liberado?
1: Aleluia.
0: Em 2 Timóteo 2,13 diz assim: se somos infiéis, ele permanece fiel. E já foi dito aqui: se eu sou fiel no pouco, eu sou infiel no muito, né? Se eu for fiel no pouco, eu serei fiel no muito. E aqui diz: se somos infiéis, ele permanece fiel, pois não pode negar-se a si mesmo. Quando ele, esse centurião, disse aqui, basta uma palavra, eu sei que você não pode negar a si mesmo, a ti mesmo. Eu sei que sua palavra não volta vazia. Eu sei que tua palavra não fica pelo meio caminho. Eu sei que tua palavra não é qualquer palavra. Não se compara a minha que tem autoridade. Eu sei do que eu estou vendo. Eu sei do que eu estou ouvindo a teu respeito. Eu creio naquilo que está saindo.

disse para Josué e o povo. Ou para o povo e depois para Josué. O que que ele disse? Em Deuteronômio 31, verso 3 a 8, se eu não me engano. Eu estou partindo, Josué. Agora é contigo. Você vai atravessar esse povo e vai levar esse povo a conquistar a terra. Mas não temas. Seja forte e corajoso. O Senhor, o seu Deus, o atravessará pessoalmente à frente de vocês. Ele destruirá essas nações perante vocês e vocês tomarão posse da terra delas. Josué também atravessará à frente de vocês, conforme o Senhor diz. 4. O Senhor fará com elas como fez. Pula no 5. O Senhor as entregará a vocês e vocês deverão fazer com elas tudo o que ordenei a vocês. Sejam fortes e corajosos. Sejam fortes. Isso é contigo. Deus não tem que ser forte para você. Ele liberou força para você. Ele disse: se mantenha nessa força. Eu já te dei coragem para conquistar. Eu já te dei força para conquistar. Eu já te uni, eu já te forjei.

e corajoso. Porque os fracos não herdam, os fracos não conseguem, os tímidos não conseguem, os que se sentem nada rejeitados não conseguem. Não tenham medo, nem fiquem apavorados por causa das ameaças, por causa das notícias, por causa do que acontece à sua volta, por causa do que se levanta contra você, por causa das portas que se fecham.

0: controle da tua vida, nos detalhes.
1: Aleluia.
0: Ele está sabendo tudo que acontece com você nos mínimos detalhes. Ele está de olho em você.
1: Aleluia.
0: O tempo todo, para te fazer prosperar nessa terra, para te abençoar, para te livrar.
1: Aleluia.
0: Para te fazer um vencedor, um conquistador, e para entregar a herança já prometida.
1: Aleluia.
0: Verso 7. Então Moisés convocou Josué e ele diz na presença de todo Israel: seja forte, olha agora para Josué, seja corajoso, pois você irá para este povo, para a terra que o Senhor jurou aos seus antepassados que lhe daria, e você a repartirá entre eles como herança. O próprio Senhor irá à tua frente e estará com você. Ele nunca deixará, nunca abandonará. Não tenha medo, não desanime.
1: Aleluia.
0: Até aí. Não desanime. Não desanime. Não desanime. Em nome de Jesus. Não desanime. Tudo que Deus, tudo que está acontecendo tem um propósito. Tudo que está acontecendo tem um porquê. Atento a todas as coisas. Deus está falando com você. Seja forte. Não desanima. Não tenha medo. Não olhe para a sua volta. Não ande por vista. Mas ande por fé.
1: Aleluia.
0: Em nome de Jesus. Olha o que diz Hebreus 10:23. Apeguemo-nos com
2: firmeza.
0: É de qualquer jeito, gente. Ah, eu recebo essa palavra. Eu recebo essa palavra de esperança.

0: gentileza. Há esperança que professamos. Eu creio, eu viverei. Eu sou vencedor.
1: Amém.
0: Eu sou um conquistador.
1: Aleluia.
0: Eu sou vencedor. Eu sou um herdeiro em Cristo Jesus. Eu sou mais que vencedor em Cristo Jesus.
2: Glória a Deus.
0: Eu me apego nisso. Isso me dá esperança. Com firmeza eu me apego a isso. Eu me agarro a essa promessa, a essa palavra. Eu me agarro a isso que Deus liberou. Respeito, pois aquele que me prometeu
1: é fiel.
3: Glória, glória,
0: é o quê?
1: É fiel.

0: boca dele. O mundo e tudo irá passar, mas as minhas palavras jamais passarão.
1: Aleluia!
0: Queridos, tem promessas para você aqui. Mas nenhum profeta falou, não precisa falar não. Ei, Deus até fala através dos seus profetas.

Deus tem a teu respeito, se você quer saber o que Deus pensa a teu respeito, abra essa palavra, que é a boca de Deus, é a palavra que sai da boca de Deus, e essa palavra não falha. E se você anda por ela, se você caminha por ela e nela confia, não tem como você não ser vitorioso, bem sucedido em todas as áreas da sua vida, porque tem situações para o seu crescimento, para você alcançar mais, porque Deus sempre tem mais para você e para mim. Então, queridos, esse é o tempo de você se posicionar. Deus está mandando o seu povo se posicionar. Não adianta você querer ser grande tendo uma mentalidade pequena. Não adianta você sonhar com coisas grandes se você pensa pequeno, sonha pequeno. Quem sonha pequeno, destrutivo a teu respeito, é o diabo. Mas Deus...

0: vocês anseiam de paz, de paz, de paz em todas as áreas. Ele é fiel. Ele é fiel, teu Deus. Talvez você esteja assim, mas tem sido tão difícil. Eu tenho tentado, e aí eu fiz um propósito, mas aí. Ei. Há tempo para todas as coisas, aguarde. Permaneça fiel. Permaneça na posição. Permaneça se posicionando. Porque na hora certa vai se cumprir.
1: Aleluia.
0: O teu Deus não falha, não. Ele não mente. Ele não desiste. Ele nunca te deixou. Ele nunca vai te deixar. Ele nunca te desamparou. Ele nunca. Você pode estar distante de Deus, mas você.

0: esforçar em caminhar na direção dele, ele sempre te dará uma oportunidade. Mas o que Deus está observando é o seu coração.
1: Aleluia!
0: Que ele encontre um coração quebrantado, um coração arrependido, um coração rendido a ele.
1: Amém.
0: Que busca a presença dele. Então, o que é, na verdade, significa ser forte e corajoso? Significa apegar-se, agarrar-se à promessa que você recebeu, à palavra, sem permitir que nada, nem ninguém, o convença do contrário. Lembra de Neemias? Lembrei muito de Neemias. Quando ele viu a situação do povo, não tinha, nossa, que destruição. Ele lamentou, ele chorou, e aí ele orou a Deus por uma oportunidade, e ele se posicionou. Ele não foi coleguinha daquele povo, daquele pessoal que estava com ele se posicionou como líder, porque ele estava sobre ele um encargo de reconstruir os muros. Então ele foi, fez todo o

0: inimigos. Se levantou quem dissesse o contrário. Se levantou as vozes contrárias, as ameaças, as adversidades. Deus falou: vai, vai lá que eu vou te usar para conquistar, para construir. Ele vai entrar naquela porta, eu vou te abençoar. Ei, você vai entrar na terra prometida. Senhor, mas como você tem gigante, tem Sambalá, tem Tobias? Tem. Você vai mostrar que eu sou Deus na tua vida.
1: Aleluia!
0: E vai derrubar todas as adversidades.
2: Amém.
0: Todos os, tudo que se levanta contra o que eu determinei a teu respeito. Esse papel é teu. Vai, seja forte e corajoso. Tem de bom ânimo. Esteja ligado comigo, fiel a mim. E você vai, que eu sou contigo. Eu já fui, já preparei tudo. Agora faça o caminho.
1: Amém.
0: Tome o seu caminho. Eu estou falando muito claramente, Beabá. Estou ou não estou? Mas é Deus.
1: Aleluia.
0: Deus está tão, tá tão interessado em te abençoar, que ele está te dando, falando, repetindo coisas que você já ouviu, que você já sabe, mas que você esquece logo que você vai. Aí Deus volta. Querido, é hora de se conquistar. É hora de você se posicionar. É hora de você ativar-se na fé. É hora de você ler mais essa palavra, para você edificar a sua fé, para você ser mais constante. É hora de você orar e meditar nessa palavra, para você confiar mais no teu Deus. Ele quer que você confie nele agora mais do que nunca. Você vai precisar confiar no teu Deus.
1: Aleluia.
0: Não é só declarar: mil cairão no lado, mil no nem, porque eu abrigo. Não, não é habitar mesmo.
1: Aleluia.
0: É ter relacionamento diário mesmo. É ter intimidade mesmo. Sim, Deus vai te dar vitória. Deus vai te livrar, vai continuar te livrando, queridos. Mas à medida que você vai crescendo na sua confiança, maiores são os livramentos.
1: Aleluia.
0: Mais poder e autoridade para derrubar os seus inimigos. Hoje uma das minhas filhas teve um sonho muito profético, onde o inimigo chegava e falava contra algumas coisas, ameaçando. E ela, na hora, ela entendeu que ela tinha que já chegar e calar ele e repreender ele na autoridade já que estava sobre ela. Mas ela só entendeu isso depois, né? Mas ela entendeu. Deus falou para ela no sonho: quando acontecer, não espere que pare.
1: Aleluia.
0: Não espere que te atemorize.
1: Aleluia.
0: Não espere que te ameace. Não espere que te amedronte. Parta pra cima e repreenda no nome poderoso de Jesus.
1: Amém.
0: Porque você tem poder e autoridade já sobre a tua vida. Se posiciona.
1: Glória a Deus.
0: Se posiciona. Porque os seus inimigos vão continuar sendo inimigos. Eles nunca se converterão a você. As trevas nunca vão se converter a Deus ou a você, dependendo de você, ou se afastar de você por qualquer coisa, vai estar sempre tentando embaraçar e impedir você de viver. Ei, mas essa diversidade que Deus liberou e que parece que está prendendo, é você que vai liberar.
2: Amém.
0: Porque Deus já liberou. Deus já liberou. Mas fechou, Senhor. Você não é mais criança. Lembra? Maturidade? Lembra? Você não é mais criança. O novo convertido, o jovenzinho que está começando, Deus fala: ah, meu filho, tem aqui, eu vou te ensinar como é que faz. Agora comigo e com você, não é assim não. Nós já conhecemos. Ele diz: ah, tira você. Eu já te munei, já te autorizei, já te dei um salvo, tem tudo aí. Você. É você que vai tirar. É você que vai falar a palavra certa na hora certa. É você que vai repreender na hora certa. É você que vai se posicionar. É você que vai estar com o coração liberado. É você que vai estar vigilante. É você que vai estar liberando o perdão, livrando o seu coração de mágoa, de embaraços. É você. Esse papel é seu. Essa função é sua. Não queira depositar tudo em Deus. Não queira culpar o diabo por tudo. O diabo tem muita culpa, porque ele nunca...

0: Pai fazer por nós. Amém?
1: Amém.
0: Então Deus fez uma promessa a você. E Ele quer que você se veja forte e corajoso. Porque como você se vê, como diz o provérbio, assim como você se vê, assim como você se imagina, assim você é.
2: Amém.
0: Não é verdade? Então Deus quer que você olhe para você com a visão, com uma, vendo em você, tendo uma autoimagem de quem? De quem? De fraco? De quem é a sua imagem? De quem? De quem?
2: Forte e corajoso.
0: Forte e corajoso como teu Deus. Você é a imagem e semelhança do Todo-Poderoso, o Forte e Invencível. Então Deus quer que você tenha convicção de quem você é. Deus quer que você tenha uma autoimagem verdadeira do que Ele diz a teu respeito. Mas você precisa conhecer, meditar, orar, buscar a Ele. Quanto mais você busca, quanto mais você medita nessa palavra, mais parecido você fica com Ele. Mais imagem dEle você tem convicção que é. Tem um homem na Bíblia que vocês conhecem que é aleijado, da vida. Mefibosete, filho, neto de Saul, que tinha sido rei. Quando Saul morre, filho de Jonas, amigo de Davi, Mefibosete cai, fica aleijado e vai para uma cidade depois para o que a babá que levou, né, a pessoa que cuidou dele, aleijado, para um lugar chamado Lodebar, um lugar onde ele ficou lá esquecido por um tempo. Por um tempo. Mas atento a todas as coisas.
1: Amém.
0: Quando Saul morre, quando Davi, um belo dia, na hora de Deus, se lembrou e falou: Saul é morto, Jonas, meu amigo querido, é morto. Quem que sobrou dos herdeiros? Tem algum herdeiro? Quer abençoar alguém da família do meu amigo Jonas? Filho de Saul que me perseguiu, mas o Jonas era meu amigo. E eu quero abençoar. Aí alguém falou: ah, tem um filho dele que tá na cidade, esqueci. Ele é aleijado. Ele caiu, quebrou as pernas, com problema nas pernas. Manda chamar ele. Quando ele chegou, ele falou: Davi, rei Davi.

0: te restituir. Eu decidi te restituir. Eu decidi te entregar aquilo que é teu por herança.
1: Aleluia.
0: Rei, tem um rei que quer que você herde a herança.
2: Aleluia.
0: Ele já foi liberado para a tua vida. Do agrado do meu Pai vos dá o reino.

mania que não pode, largo que você vivia nas suas frustrações, nas suas limitações, quebrei as pernas, e ele vai.

consequência. Como consequência, você é herdeiro, herdeiro herda. Alguém já conquistou o seu trabalho. Em nome de Jesus, tem um povo aqui. Tem um povo aqui que ouviu, que veio para ouvir essa palavra. Ei, não olhe para o lado. Não pense em alguém que está em casa ou que não vem. É contigo que ele está falando. É para você que ele trouxe essa palavra. Eu podia ter colocado outra palavra, botar alguém aqui para falar hoje outra coisa. Mas Deus trouxe você aqui. Deus preparou essa palavra aqui. Então olhe e diga: eu não sou mais. Eu nunca fui, nunca serei um cão morto. Eu não vou ficar fadado às minhas frustrações, aos meus medos, à timidez, à paralisia, aos defeitos, às fraquezas.

0: Aleluia.
1: Se você buscar a coisa certa, você vai ter o que é teu. Busque no lugar certo.
2: Aleluia.
1: Que você vai ter o que é teu. Já está tudo pronto, tudo liberado. Para de buscar em lugares errados.

0: colocar seus olhos.
1: Amém.
0: É nas promessas do rei. E aí o que que Davi fez? Falou com ele: eu quero que você hoje terra tudo que é esse prejuízo que foi te causado, todas as suas necessidades eu vou suprir. E você vai comer na minha mesa.
1: Aleluia.
0: Quando você quiser, todos os dias. Deus te chama.
1: Aleluia.
0: O rei da
2: glória. Aleluia.
1: Aleluia.
0: Mas ainda aqui, ele quer você na presença.

0: diz com a sua presença e por fim na eternidade.
1: Aleluia.
0: Toda a eternidade.
2: Aleluia.
0: Com ele.
2: Aleluia.
0: Aleluia. Levante a sua raia. O teu Deus é vivo, o teu Deus é presente, ele é real, ele se importa com você, ele é o rei da glória.
2: Amém.
0: Ele é o rei da glória. Você busca que

0: medo, de insegurança, de orgulho, de soberba, de vaidade, de egoísmo, de individualismo. Sai desse lugar, se posicione.
1: Amém.
0: Tenha uma atitude para com você mesmo. Começa a se olhar para quem realmente você é. As atitudes que você tem que liberar, que ter na sua vida.
1: Amém.
0: O centurião, ele creu. Jesus disse para ele: assim como você creu. Senhor, eu sei que o Senhor pode fazer. E eu creio. É a minha posição. Eu creio.

0: Aleluia.
1: Se creu, será feito.
0: Amém.
1: Basta uma palavra.
0: Aleluia.
1: Eu libero essa palavra.
0: Amém.
1: Como você creu, assim será. Como você acredita, assim será. Você não é qualquer um. Ei, a tua imagem é a imagem do Rei da Glória. Você vai olhar para você, não mais um rejeitado, um falido, um frustrado, um paralítico espiritual, emocional, mas forte, corajoso, com ânimo, com ousadia.
2: Aleluia.
1: Em nome de Jesus. Em nome de Jesus, é você que vai mudar. Fica de pé no seu lugar. Você vai começar a se posicionar hoje.
0: Amém.
1: A equipe de louvor. Você vai falar com o Senhor: Senhor, eu estou entendendo esse negócio. Eu estou entendendo que o negócio é comigo, é a minha parte, eu tenho que fazer. Eu vou me posicionar hoje. Eu vou continuar com essa palavra ruminando. Amanhã, depois, todo tempo. Porque eu vou absorver isso.
0: Amém.
1: Em nome de Jesus. Queridos, você pode dizer, mas como é que eu vou? Com a ajuda do Espírito Santo. Fala para a pessoa que está do seu lado. Com a ajuda do Espírito Santo.
3: Você
1: pode. Com a ajuda do Espírito Santo.
3: Você pode.
0: Amém.
1: Queridos, e nós mesmos, nós nada podemos. A nossa justiça, diz a palavra de Deus, que é como um trapo de imundícia. Mas em Cristo, nós temos um futuro pronto.
0: Amém.
1: Nós temos uma aliança com Deus Todo-Poderoso.
0: Amém.
1: Não tem aliança mais poderosa do que a aliança de sangue.
0: Amém.
1: Com esse Deus tão poderoso.
0: Aleluia.
1: Tão glorioso. Então, quando vier a rejeição, você vai fazer como Jesus disse aos discípulos: sacode a poeira, sacode os ombros. Está me rejeitando? Fechou a porta? Falou não? Deus tem uma outra porta, eu tenho certeza disso. Não era essa, não era aqui, não é desse jeito, não é como eu pensei. Ah, não tem problema. Sacuda. Sacode a poeira, não me valorizou, nem me rejeitou, me negou. Meu Deus, não me nega.
0: Aleluia!
1: E como você vai reagir às tentações para fazer você desistir? Para fazer você olhar para as coisas desse reino passageiro aqui na terra? Você vai se lembrar de Jesus no deserto, sendo tentado pelo diabo. O que, que ele disse? Nem só de pão viverá. Meu reino é desse mundo.
0: Amém.
1: É mais de toda palavra.
0: Aleluia.
1: Que sai da boca do meu Pai.
0: Amém.
1: É nisso que eu estou firmado.
0: Amém.
1: É assim que eu vou viver. Sai pra lá, diabo. Eu não quero o que você tem. Eu não quero as suas ofertas, suas bandejas. Eu não quero. Eu creio na palavra.
0: Amém.
1: E é nela que eu venço, é com ela que eu te venço. Todos
0: amém.
1: Os dias.
0: Aleluia.
1: Pode acordar. Você vai fazer a sua oração aí com Deus. Vai falar, vai tomar uma atitude com Deus hoje. Uma atitude forte de.

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0: Olá pessoal, chegando aqui para mais uma edição do programa Filhos do Espírito Santo, na tarde desse domingão, hoje dia 20 de setembro de 2026. 20 de setembro de 2026. Ah, hoje, essa data você não pode esquecer, não, Jeitona. Dia 20 de setembro de 2019. Sabe por quê, ouvinte? Porque ontem, dia 19 de setembro, o nosso amigo Azeitona, o companheiro aqui dos domingos aqui, completou mais um ano de vida. Ê, Azeitona, mais um ano de vida, Azeitona. Falei no microfone aqui, Azeitona.
1: Graças a Deus.
0: Foi assim, é sempre bom a gente poder agradecer a Deus pela bênção da vida, né, Azeitona?
1: Mais um ano de vida aí.
0: Que bom, que bom. 60.
1: 63 modelo 80.
0: Aê. Tem uns que falam 63 modelo 50. Você já foi logo no 80. É, pô, 80 com essa. Azeitona, você tá bem fisicamente, né? Tá tranquilo. Faz a caminhada todos os dias, Azeitona. Ali, tranquilo, faz aquela caminhada, sempre cuidando
1: da saúde,
0: né?
1: No Lago Doce.
0: No Lago Doce, né, Azeitona? Tá certo. Ó, Azeitona, então, gente, ó. Completou aí mais um ano de vida, então ó, pode mandar mensagem. Hoje, fazer o seguinte, o zap hoje é pra você mandar os parabéns pro Azeitona. É, hoje vai ser assim, tá, Azeitona? Hoje o zap tá liberado 988991029 pra todo mundo mandar parabéns pra você. Quero ver se o povo vai mandar parabéns, Azeitona. O pessoal fala assim, ah, eu gosto e tal. Vamos ver hoje, vamos ver agora se exatamente, Azeitona. Vamos ver se o pessoal vai aqui compartilhar com você aqui os parabéns no dia de hoje. Então é isso que eu quero ver. E rapaz, não faz desafio não, hein? Não faz desafio não, que o povo vem firme, hein? Mas tá bom, então é isso que eu quero ver. Quem vai dar os parabéns pro Azeitona hoje? Eu quero ver a audiência hoje mandando aqui os parabéns para o Azeitona hoje, que completou ontem, dia 19, 63 anos de idade. Bom, gente, nós vamos seguindo aqui, ó, 12 horas e 8 minutos no programa Filho do Espírito Santo. Nós vamos juntinhos até às 13 horas, hein? Até às 13 horas aqui no programa Filhos do Espírito Santo, ouvindo aqui as músicas dos artistas Filhos do Espírito Santo, reflexões. Ah, falar em reflexão aqui, vou trazer daqui a pouquinho uma reflexão da nossa irmã Bruna. Bruna, uma reflexão aqui rápida, aquela reflexão de minuto, né? Aquela reflexão de impacto para todos vocês aqui no programa hoje. Vou trazer aqui também muitas informações aqui de programa. Programações que estão acontecendo ou que vai acontecer aí no mês de setembro, no mês de outubro, programações das igrejas. Gente, só lembrando o seguinte, aqui você tem esse canal aberto para você apresentar e divulgar o evento da sua igreja, tá bom? Então a gente vai ouvir aqui as canções, os destaques musical aqui dos artistas Filho do Espírito Santo. E também as programações das igrejas, a sua participação aqui. São ao longo desses anos aí que a Rádio Cor da Vida tem esse espaço para você divulgar a sua programação. Domingo passado, acho que foi domingo passado, nós recebemos aqui a cantora. Não, oh meu Deus, esqueci o nome dela. Esqueci o nome dela aqui. Né? E a gente. E à noite ela lançou a música lá na Igreja Assembleia de Deus em Coqueiral de Itaparica. E assim, foi muito bacana. Eu, inclusive, ouvi no YouTube. Foi muito bacana, a canção muito boa, que tá fazendo sucesso aí. Bastante, e a gente fiquei muito feliz de ter lançado aqui a canção, a música dela aqui no programa Filho do Espírito Santo, e a gente vai estar sempre falando aqui para vocês, ó, essas oportunidades que o programa tem dado aqui para você participar e você lançar sua música aqui no programa Filho do Espírito Santo. Então, é muito, muito bacana quando você entende que esta porta aberta é no objetivo de te abençoar, de te ajudar a divulgar. Tantos cantores, bandas, duplas que já passaram aqui pelo programa Filho do Espírito Santo, que hoje estão aí fazendo aí ocupando seu espaço aí no meio gospel, né? Levando a mensagem de Cristo através das canções, né? Então a gente fica muito feliz com essa subida aí de cada um de vocês aí que já tem tido essa oportunidade de passar por aqui. Ó, daqui a pouquinho vou falar aqui o nome da música é da nossa querida cantora mas eu vou lembrar aqui porque a gente vai estar falando aqui. Foi muito bacana a canção dela aqui no domingo passado, inclusive durante a programação, aí logo depois a gente viu que subiu no YouTube, tá bom? Bom, gente, mas ó, tá liberado para você participar comigo aqui no Zap, mandar aquela mensagem. Se você vai mandar aquela mensagem falada, uma mensagem muito rápida para a gente dar oportunidade a todos que vão participar aqui, tá bom? Bom, 12 horas e 12 minutos, vamos de música, né? Primeira música aqui, hã? Ah, o Anderson Lira, Pastor e cantor Anderson Lira.

Fala, meus irmãos, aqui é o Anderson Lira e eu estou aqui na Rádio A Cor da Vida 102,9 e essa é a minha nova canção, De Volta ao Jardim.

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1: Em João 14:6 diz: Eu sou o caminho, a verdade.

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3: Bom, gente, 12 horas e 25 minutos, ó, ouvimos aí sequência musical aí, ó, três músicas aí aqui no destaque musical, é, daqui a pouquinho a gente vai ouvir mais uma canção aí aqui no programa Filho do Espírito Santo, mas deixa eu te falar aqui, ó, essa, vou dar uma passadinha no zap já nós vamos dar uma passadinha no zap, mas nós vamos ouvir aqui, ó, essa participação aqui, nós vamos ouvir várias participações aqui no zap aqui, as pessoas já estão mandando as suas mensagens, muitas mensagens chegando aqui, mas ó, vamos ouvir essa reflexão aí com a irmã Bruna aqui no programa Filhos do Espírito Santo.
4: Pai Senhor, Pastor El Salvador, Pai Senhor ouvintes, a palavra de hoje é aliança. Família não é formada apenas por pessoas que moram na mesma casa. Família é uma aliança que precisa ser cuidada todos os dias. Talvez hoje existam dificuldades dentro da sua casa. Talvez existam mágoas, diferenças, até momentos em que pensamos em desistir. Mas uma família não pode ser sustentada apenas por sentimentos. Ela precisa ser sustentada por Deus. Quando Deus está no centro, a família encontra forças para continuar. A palavra de hoje é aliança. Deus abençoe a todos. Em nome de Jesus. E se você quiser uma orientação, se você quiser entrar no nosso grupo de WhatsApp, fala com o Pastor El Salvador que ele vai estar passando o nosso número para você estar entrando nesse grupo de WhatsApp, que é pelo Zoom toda quinta-feira que nós falamos da palavra do Senhor.
3: Tá aí, ó, Bruna Rivas aqui no programa Filho do Espírito Santo trazendo essa reflexão aí, ó. Então, se você quiser, você que acompanhava aqui o programa, então você tá aí ouvindo essa reflexão hoje aqui no programa Filhos do Espírito Santo, tá bom? E aí, se você quiser, vamos, você quiser as reflexões aqui, ou essa palavra, essa palavra chave, né? Uma palavra chave para você guardar aí no seu coração essa reflexão. Inclusive, ó, eu vou daqui a pouquinho, vou até ver a possibilidade de, essa reflexão, até deixar disponível lá no meu canal, Carlos Salvador ES, para você acompanhar essas reflexões, como você tem acompanhado todas as reflexões que eu tenho disponibilizado para você lá no meu canal, tá bom, gente? Então, para você crescer ouvindo ou tendo aí uma palavra de despertamento, de orientação, enfim, para você crescer espiritualmente, tá bom? Essa é a reflexão de hoje. Bom, vamos seguir aqui, ó. Vou dar uma passadinha aqui no nosso zap agora. Deixa eu ver aqui, ó. Gilberto Santana, também mandando aqui sua mensagem. Alzira Littig, de Novo Horizonte, também participando. Fala, Alzira.
5: Eu sou Alzira Littig, Novo Horizonte, Cariacica. Parabéns, Azeitona. Outro dia eu estava curioso, querendo saber seu nome. Mas aí eu descobri como é seu nome.
3: Ah, é? E qual que é? Ela falou Azeitona. Será que é Rogério? Rogério de que, Azeitona?

0: Rogério de que, Zaita? Seu nome?
1: Rogério Martins.
0: Matias? gente, tá vendo aí, ó? A gente fica de azeitona pra lá, azeitona pra cá, ameixa pra lá, ameixa. Rogério Matias, tá vendo, Zaitona? Ela descobriu o seu nome, Zaitona. Aí a nossa irmã e amiga lá de Novo Horizonte, na Serra, né? Deixa eu ver aqui também, ó. A nossa irmã lá de, a Dolinha, lá de, deixa eu ver aqui, Dolinha, não sei de onde, a Dolinha, Vale dos Reis também mandou sua, a mensagem aqui, deixa eu ver aqui o nosso irmão, falei aqui agora, o nosso irmão Edberto, o nosso irmão Antônio Bé, será que ele mandou os parabéns pra Azeitona? Vamos ouvir aqui, vamos ver se ele mandou os parabéns pra Azeitona. Fala, ô Antônio Bessa.
2: A paz do Senhor, pastor Carlos Salvador, a paz do Senhor Azeitona, que maravilha essa programação, não Amém. Pode faltar.
0: Sim.
2: Mas a minha expectativa é muito grande, uhum. Para deixar aqui os meus agradecimentos, pastor Carlos Salvador, por uhum. esse programa. E agora eu quero aqui parabenizar meu grande amigo em Cristo, Azeitona,
0: Amém.
2: Que completou mais uma primavera no dia de ontem, e que essa data, meu querido, se multiplica por muitos e muitos anos. Palma para ele, palma para ele aí, palma, palma, palmas para o Azeitona, em nome de Jesus.
0: Amém.
2: Muito obrigado, pastor Carlos Salvador.
0: De nada, amém. Olha, parece que eu ouvi assim, um posto volante, né, Zidane? Palmas, palmas para Jesus. Meu amigo Antônio Bessa. Ó, o pastor Edson lá de Flechal, pai do Senhor, pastor Carlos Salvador, e um feliz aniversário para o Azeitona, que Deus venha multiplicar seus anos de vida. Tá vendo? Muita gente aqui já participando e mandando pra gente aqui, ó. Elaine Maria Vaz, ó, parabéns pelo aniversário para o Azeitona, que Jesus abençoe muito a sua vida, Azeitona, e te dê muita saúde e felicidade. Elaine de Santos Dumont, tá aí, ó, pessoal mandando aqui mesmo, hein? A Aerolina também, Rodrigues, também mandou aqui um áudio, vamos ver se ela mandou os parabéns para o nosso amigo Azeitona. Fala, irmã Aerolina.
3: Boa tarde, Pai do Senhor.
0: Pai do Senhor.
3: Pastor Carlos Salvador, que era o José do Chieta. Estou passando para desejar uma boa tarde para todos vocês da Rádio Cunha da Vida, e para você, para todos aqueles que estão com o rádio ligado, para não ficar ninguém de fora.
0: Amém.
3: Uma boa tarde. Manda um bom dia para todos. Amém.
0: Pra tu. Foi em cima. A Luzinete de Jesus, bom dia, abençoado domingo, pastor Carlos, e um domingo abençoado para todos, e parabéns pro Azeitona. Feliz aniversário e que Deus continue abençoando a sua vida e sua caminhada. Tudo de bom, você é benção, Azeitona. Tá aí, ó, a Luzinete, né? O William Bacelar de Barcelona também, ó, parabéns, meu irmão Azeitona, que Deus te abençoe grandemente, William de Barcelona, na Serra. Deixa eu ver aqui também, ó, Rita da Penha de Domingos Martins, boa tarde, pastor Carlos, parabéns, Azeitona, muitas felicidades, Deus abençoe grandemente sua vida. Deixa eu ver aqui também, ó, o nosso irmão Tiago Trevesani, vamos ver o que que o Tiago falou aqui, vamos ver, exatamente, vamos ver o que que ele falou aqui, fala, Tiago.
4: Ei, pastor Carlos, a paz do Senhor, meu querido, a paz Amém. Do Senhor a todos, Tiago Trevesani,
0: Amém.
4: Como sempre aos domingos, ligadinho aqui, mas a patroa Cristiana, isso aí, sempre aqui juntinhos. E já aproveita aí para dar os parabéns pro Azeitonas, que Deus multiplique e abençoe a sua vida. Fui!
0: Aê, ó, tá vendo? Muitos anos de vida, né? Maria Dulce de Cristóvão Colombo também participando com a gente aqui. Maria Dulce, ela mandou dois áudios. Será que eu faço aqui? Deixa eu ver aqui se eu vejo, se a gente ouça, ouve. É, menorzinho, né? Vamos ver se ela falou aqui do Azeitona. Fala. Mas aí ficou em cima, né, Azeitona? A gravação não ficou boa, tá, ô Maria Dulce? Mas tá registrado aqui, tá bom? Deixa eu ver aqui, ó. Pastor Carlos Salvador, meu amigo, a Pai do Senhor, Deus abençoe a programação e parabéns para o Azeitona. No próximo sábado e domingo, 3 anos de Igreja Evangélica, a Busca. Ah, tá aí, ó. Lá em Vila Merla, hein? Tá aí, ó. Então, semana que vem, próximo sábado e domingo, o aniversário de 3 anos da Igreja Busca. O pastor Anderson Lira, né, que foi o nosso primeiro destaque musical aqui, ele convida a todos. E lembrando que a gente também está programado para estar junto com eles lá nessa programação muito especial, lá em Vila Merlo, né? Em Vila Merlo. Fala mais aí, ô pastor Anderson, como é que vai ser essa programação? Vamos ver aqui se ele vai trazer aqui pra gente essa informação. Opa, tá baixando aqui. Bom, vamos esperar baixar aqui, depois a gente ouve melhor aqui essa informação. Arnaldo Rodrigues também, ó. Tamo juntos, meu irmão Azeitona. Deixa eu ver aqui, ó. Bom dia, paz do Senhor. Bom dia, Pai do Senhor. Quero ouvir uma música preferida, De Volta ao Jardim, cantou Anderson Lira. Ouvimos aí agora. Deus abençoe a todos essa programação abençoada. Feliz aniversário, Azeitona. Aí, ó. Rapaz, é muita gente, tá, Azeitona? Tá dando conta aqui não. José Antônio. Fala, José Antônio.
1: A paz do Senhor Jesus Cristo, feliz aniversário, Azeitona, que Deus te abençoe, multiplique o seu conhecimento, abençoe o seu ministério em nome de Jesus. Eu sou José Antônio dos Santos, Jacaraípe Serra. Grande abraço, Azeitona, que essa data se repita por muitos e muitos anos. Grande abraço, a paz do Senhor.
0: Amém, ó, tá aí, ó. Uma homenagem especial aqui, nossa amiga Azeitona, que fez aniversário ontem, gente, ontem. E todo mundo mandando mensagem aqui, tá vendo, Azeitona? A gente pensa assim, pessoal não vai corresponder, mas ó, tem muitas mensagens aqui, ó, quer ver, ó. Joides Vieira também, vamos ver aqui, ó, vamos ver essa mensagem aqui. Fala, Joides.
5: Papai Senhor, Pastor Carlos.
0: Pai
5: Senhor. Joides, passamos a desejar um ótimo dia, um Amém. Ótimo domingo, uma semana abençoada pro senhor, toda a família, todos da rádio. Pequeno ente que tá aqui brincando.
0: Uhum.
5: Ah, cada um que estiver ouvindo nesse momento.
0: Que
5: e
0: benção.
5: Parabéns, meu irmão Rogério Azeitona. Muitos anos de vida, que Deus abençoe seus caminhos, seus passos, onde você colocar plano dos pés. Grande abraço a todos, com Deus. Paz, tchau.
0: Amém, aí, ó, que bênção. Ó, também aqui tem uma mensagem aqui do nosso amigo pastor Bonelar, também mandou uma mensagem aqui, vamos ver aqui. Fala aí, pastor Bonelar.
6: A paz do Senhor, meu pastor Carlos Salvador, aqui quem fala é o pastor Jonathan Bonelar, grande abraço, meu pastor. Estamos ouvindo aqui a Rádio Acorda Vida, um grande abraço aí pra você, a todos os ouvintes dessa rádio maravilhosa. Um grande abraço, aqui quem fala é o pastor Jonathan Bonelar, manda um abraço aí pro povão da Salvando Vidas, aqui em Vila Garrido. Deus abençoe, meu pastor.
0: Opa, obrigado, pastor Jonathan Bonelar, nosso amigo aí de muito tempo, né? De muitos anos aí. Vila Garrido, alô, Vila Garrido, alô, Igreja Assembleia de Deus Salvando Vidas, lá perto do campo, Azeitona. Você conhece ali o Vila Garrido? Então, lá perto do campo ali tem a Igreja Assembleia de Deus Salvando Vidas, pastoreada ali pelo pastor Jonathan Bonelar. Muito tempo que eu não vou lá na igreja e tô sentindo saudade de lá, de participar com ele. E hoje receber essa mensagem dele aqui. Obrigado aí, pastor Jonathan Bonelar, e toda a sua igreja aí, todos os nossos irmãos aí. Lá em Garrido, Azeitona, Garrido, firme com a gente lá, ó. Rapaz, ó, é muitas mensagens aqui, mas 12:37, Azeitona? Então vamos com a Paula Mendonça. Paula Mendonça, que é ó, foi destaque domingo passado aqui. Lançamos aí, tá aí, ó, Paula Mendonça.

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1: Bom, 12 horas e 41 minutos. Ouvimos aí, ó, Paula Mendonça. Paula Mendonça aqui no programa Filho do Espírito Santo. Ó, continuando aqui, ó, 12 horas e 42 minutos. 12 horas e 40. Tem mais destaque musical aí? Vamos de mais um destaque musical aí, ó. Alô, Aracruz! Alô, Aracruz, ó. Tá aí, ó. Mais um destaque musical aqui no programa Filho do Espírito Santo.

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0: Bom, 12 horas e 48 minutos, 12 horas e 48 minutos. Tamo aí, ó, no apagar das luzes aqui, hein? Bom, vamos dar mais uma passadinha aqui no nosso zap. Vamos dar mais uma passadinha aqui no zap, muita gente mandando mensagem. Alzira, então ela tá aí, ó, Alzira lá de Novo Horizonte, né? Ela respondeu aqui a nossa questionamento, né? É, a paz do senhor, pastor, agora é a Érica é esposa do nosso amigo Anderson Lira, né? A paz do senhor Jesus a todos, toque por gentileza a canção De Volta ao Jardim, Deus abençoe, cantou Anderson Lira. Ó, vou avisar aí os ouvintes, vou avisar aí os ouvintes aí do programa Filho do Espírito Santo, que essa canção De Volta ao Jardim é a música de entrada aqui do programa Filho do Espírito Santo no destaque, hein? Então, fica ligadinhos aí, hein? É a música de entrada do programa, hein? É, aqui na 102.9. É, deixa eu ver aqui também, ó. Ah, deixa eu ver aqui mais uma mensagem aqui. Estou ouvindo a Rádio Cor da Vida pelo aplicativo. Valeu, minha irmã. Deixa eu ver aqui também. Maria das Graças também, tá ligadinha acompanhando, obrigado Maria das Graças. Pastor Dirley aqui, ó, paz, pastor Carlos Salvador, anuncia aí pra nós, ó, feliz aniversário Azeitona, que a graça do Senhor Jesus Cristo esteja sobre sua vida. E ó, tá abrindo aqui, é culto de missões, né? É culto de missões na Missão Resgate Church, deixa eu ver aqui, ó, dia 27 do 9, no próximo domingo às 19 horas, hein? Lá na, deixa eu ver aqui, opa, vamos ver se abre aqui, lá na rua Bela Vista 211, Santa Luzia, Cariacica, valeu, pastor Dirley, tá aí, ó, essa informação muito importante aí, tá bom? Então tá aqui nosso amigo pastor Dirley. Wagner Costa de Arlindo Vilasquim, a paz do Senhor Jesus, todos da minha, tem canção, tá mandando aquela canção, Wagner, lança meu louvor aí, felicidades ao Azeitona aí, pastor Carlos Salvador, que Deus abençoe sempre a todos aí, melhor rádio de nosso estado, do Espírito Santo, valeu, meu irmão, depois me manda no meu particular, tá bom? Me manda aqui no meu particular essas canções aí pra eu estar ouvindo aqui, tá bom? Ó, vou até te mandar meu telefone aí pra você mandar no meu particular, hein? Deixa eu ver aqui, eu tenho até que falar o número aqui pra, opa, deixa eu ver, ponto, mandei aqui pra você mandar no meu particular, tá bom? Ó, quero mandar um abraço aí pra o nosso querido amigo Ivana Fé, oi Ivana Fé, olha, Ivana Fé tá ligadinho lá acompanhando o programa na tarde desse domingão, hein? Nosso querido amigo Ivan na Fé. Deixa eu ver aqui também, ó. Várias pessoas mandam mensagem aqui. A duração das mensagens é temporária. Deixa eu ver. Eu acho que é porque apagou aqui o pastor o pastor Jonathan que falou comigo aqui ainda agora. Tá bom. Deixa eu ver aqui, ó. Sueli do Bonfim. Alô, Sueli. Também participando com a gente aqui, ó. Fala, Sueli.
1: Boa tarde, pastor Carlos Salvador. Boa passando tarde. Pra dar uma boa tarde para todos os ouvintes, para vocês aí da rádio.
0: Obrigado.
1: E parabenizar o Azeitona, que Deus abençoe e fortaleça cada vez ele nos caminhos do Senhor, que proteja ele e a sua família.
0: Amém, amém.
1: Fala. Aqui é Sueli Santos do Bonfim. Desculpa aí, pastor, esqueci de falar meu nome.
0: Tá bom, mas falou agora. Tá bom, tá bom. Ela mandou dois áudios, isso é um picadinho aí, mas é isso aí. Parabéns aí para todos vocês que participam firme com a gente aqui, tá bom? A paz do Senhor Jesus, pastor Carlos, toca aí a música De Volta ao Jardim do cantor. Olha, já avisei aqui, hein? Acompanha aí, gente, ó. A música De Volta ao Jardim, a música de entrada no programa aqui, o primeiro destaque musical no programa Filho do Espírito Santo, tá bom? Todo mundo participando aí, ó. A Vana também pedindo aqui, ó, De Volta ao Jardim. A audiência tá boa aí, hein, o pastor Anderson Lira. A audiência tá boa aí. Obrigado aí pelo carinho e pela audiência de todos aí. Lá no bairro Santa Bárbara, a Wanda Santana de Cariacica. Deixa eu ver aqui também. Ah, deixa eu ver aqui, ó, não abriu. Ah, vamos ver se abre aqui a chamada, não abriu não. Para o evento lá da igreja, próximo sábado, aniversário da busca. Deixa eu ver aqui, ó. O Elton Oliveira. Fala, Elton.
2: Bom dia, Cor da Vida. Estou dentro do carro ouvindo vocês.
0: Opa! Tá
2: pro Elton de Cascata. Estou fazendo Ubi. Vocês estão comigo dentro do Ubi.
0: Valeu, meu irmão. Valeu. Obrigado pela carona aí, hein? Obrigado pela carona. Obrigado pela carona, rapaz, aí, tá vendo, Azeitona? O pessoal tá ouvindo a gente, todo mundo participando, mandando os parabéns pro Azeitona. Ó, quero lembrar também que vai ter o Congresso de Missões Avivamento, Congresso de Avivamento de Missões, e no dia 14, 15 e 16 de outubro, às 19 horas, lá na Serra, hein, ó. Deixa eu ver aqui, ó, vai abrir aqui, ó, Igreja Assembleia de Deus, Campo de Carapina Matriz, Rua São Jorge, em Boa Vista 2. É isso aí, Boa Vista 2, Serra, Espírito Santo. Então, ó, essa programação especial aí, organizada aí pelo evangelista Aldair Voz de Trombeta, hein? Vai tá pregando aí o pastor Flávio Correio, também o pastor Elson Assis, e também o evangelista Voz de Trombeta, hein? Então vai ser uma festa bonita nos dias 14, 15 e 16 de outubro, a sempre às 19 horas, hein? Vai ser uma festa muito bacana, Congresso de Avivamento de Missões. É, gente, ó, todo mundo fazendo a obra de Deus, trabalhando aí, levando a mensagem, né? Isso é importante. Deixa eu ver aqui, ó. A Kemily Barbosa. Boa tarde, pastor. Feliz aniversário para o Azeitona. Que Deus abençoe, Azeitona. Aí, ó. Que bacana. Deixa eu ver aqui mais alguém aqui. Bom, tem muitas mensagens aqui, ó. Jacira Lima, de Boa Vista 2. A paz do senhor, pastor Carlos, o nosso irmão Azeitona. E todos os ouvintes da Rádio Cor da Vida. Passando para desejar um feliz aniversário para o Azeitona, hein? Amém. Que Deus abençoe, Azeitona. Deixa eu ver aqui, ó, João Pedro também. Fala, João Pedro.
3: Boa tarde, Carlos Salvador.
0: Boa tarde.
3: Jesus, boa tarde pra você, pra Azeitona, que tá aniversário todo mundo, fez aniversário do lote. Cara, vai pra Azeitona, tá bom, Azeitona? Muitos anos de vida de saúde e felicidade, tá bom? Deus abençoe vocês todos, tá bom? Aqui é José de Guarapari, de Santa Mônica.
0: Opa, Guarapari.
3: Pastor Jesus.
0: Amém. Amém, João. Mandou aí os parabéns pra Azeitona. Que bom. Todo mundo esforçou, Azeitona, pra mandar os parabéns pra você. De todos. Ó, de todos os pontos, tá, Azeitona? De todos os pontos. Você vê que de todo lado, de Domingo Martins, de Serra, de Aracruz, Guarapari, de todo lado, todo mundo. Os quatro cantos da Grande Vitória, todo mundo mandando parabéns pra você. Ó, tem a Maria Dulce aqui também, que já mandou os parabéns pra você. A Maria Dulce também mandou aquele áudio, aquele parabéns. A Ana Lúcia Oliveira também, de Jardim Limoeiro. Que Deus abençoe. Ó, muita gente, hein? Maria Rodrigues dos Santos também. Mano, fala, Maria! Fala, Maria.
4: Oi, bom dia.
0: Bom dia.
4: A paz do Senhor a todos aí, hein?
0: Amém. Ó,
4: passando para parabenizar o Azeitona. Opa. Que ele é um azeitona abençoado por Deus.
0: Amém. Maria
4: Rodrigues, Castelândia.
0: Aí, Cariacica. Bom, gente, ó. É Serra? Ah, é Castelândia e Serra, verdade, tá aí. Azeitona, você também sabe de tudo, Azeitona. É, Castelândia e Serra, falando de Cariacica. Tá aí, ó, todo mundo mandando mensagem pra cá, que benção, né? Obrigado, gente, pelo carinho. Só avisando vocês que a persiana já riou, hein? Quando a persiana ria e a letrinha sobe, meu amigo. Ah, tá na hora de ir embora. E a hora não espera, tá bom, gente, ó? Mais uma etapa concluída hoje aí, ó, dia 20 de setembro. E eu vou despedindo de vocês por aqui, agradecendo a todos vocês que mandaram parabéns pro Azeitona. Azeitona, você agradeceu, Azeitona? Agradece, Azeitona.
5: Agradeço a todos que me felicitaram nesse dia aniversário.
0: Aí, Azeitona.
5: Que Deus abençoe a todos eles.
0: Amém.
5: Obrigado.
0: Que bom. Aí, ó, Azeitona agradeceu aí os parabéns aí, tá bom, gente? Ó, eu vou ficando por aqui também dizendo o seguinte, ó, se você permitir ser pastoreado pelo pastor do Salmo 23, o seu pasto será sempre verdejante. Tchau, fiquem com Deus.

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2: É o Domingão Especial na sua Rádio Acorda Vida e eu quero saber se você já tá participando das

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2: E o Domingão com muito mais músicas é aqui na sua Cor da Vida FM, que é tudo de bom. Você que tá em casa, ligadinho, você que tá no trabalho, no carro, dando carona pra gente. 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
2: 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E continua pra você aqui as melhores músicas.
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2: Domingão com mais músicas, Domingão tudo de bom é aqui na 102.9 A Cor da Vida, a FM que é tudo de bom. 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E aqui a música não para.

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12: Domingão com mais músicas, Domingão tudo de bom é aqui na 102.9 A Cor da Vida, a FM que é tudo de bom e amanhã é segunda-feira, hein? 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
3: Não procure vingança, nem guardem rancor contra alguém do seu povo, mas ame cada um a seu próximo como a si mesmo. Eu sou o Senhor. Levítico 19, 18. Em sua posse, em 1861, Abraham Lincoln, no seu discurso, um discurso de modo muito apaixonado, e alguém dizia que isso não combinava com o biotipo dele. Não sei se discurso combina com biotipo, mas falavam isso na época, porque ele era muito magro, narigudo. Ele disse: não devemos ser inimigos e guardar mágoas. Para muitos, sua aparência pouco expressiva combinou com esse discurso. Mas muitas vezes nós somos levados a isso mesmo. A nossa tendência natural é essa. Sabe por quê? Porque a vida nos machuca muito. Porque aqueles que são os nossos inimigos e eles se manifestam, nós sabemos quem eles são. E muitas vezes são muito mais honestos do que aqueles que se mostram nossos amigos. E quando Abraham Lincoln faz esse discurso, a história diz que o seu maior adversário, um indivíduo chamado de Stanton, ele faz uma crítica ao discurso dele e zomba, debocha dele, exatamente pelo seu biotipo e porque não combinavam as palavras dele. Mais tarde, Abraham Lincoln o convida para ser o seu ministro comandante da guerra. E a história diz que muita gente se revoltou, se levantou contra Abraham Lincoln de ter convidado o seu inimigo para assumir uma posição tão importante. E ele disse: olha, vocês estão chateados comigo, mas esse indivíduo, depois de eu examinar a todos, foi nele que eu encontrei todas as características necessárias para ser o ministro da guerra. E ele se tornou um aliado fiel de Lincoln. E diz a história que na morte de Lincoln, ele passou o tempo inteiro ao lado do caixão de Lincoln, cabisbaixo, choroso, e foi fiel até o fim. Muitas vezes nós somos machucados e esse tipo de entendimento é difícil de entrar na nossa cabeça. Porque todos nós, você que está me ouvindo agora, tem uma história para contar de ingratidão. Olha, a gratidão é a memória do coração. Mas nós não sofremos ingratidão dos nossos inimigos. Os nossos inimigos são até honestos, porque eles se revelam inimigos. Mas daqueles que se dizem amigos, daqueles que comem no prato, daqueles que estão dentro de casa, daqueles que nos usam a seu favor para chegar a algum lugar, aqueles que usam do artifício da bajulação, sabe? Se mostram como pessoas leais, decentes, capazes de aplaudir, de apupar, mas na verdade busca seus próprios interesses, e algum tempo depois eles se mostram, como diz lá no interior da Bahia onde eu nasci, eles mostram as unhas, eles se revelam. E o ingrato normalmente, ele é pai de dois filhos. Um é arrogância. Todo ingrato é arrogante. E o segundo filho é amnésia. O ingrato não se lembra de nada que você fez por ele. Além de ser arrogante, ele não se lembra de nada que você fez por ele. Penso que é mais fácil você encontrar as características naquele que, de forma verdadeira, se mostra seu adversário ou seu inimigo, do que com quem não tem memória no coração. Tenha memória. Seja grato. O pior traço do rosto de alguém é a ingratidão. Quando você olha alguém que se pôs como seu adversário com lealdade, inimigo até, você sabe quem ele é. Mas aquele que é ingrato é difícil de identificar. É uma sombra, ele é um enigma de difícil identificação. A identificação virá no momento em que ele galgar o posto do seu sonho, onde ele vai desconsiderar você. Se você não pode mudar o ingrato, não seja você ingrato. A Bíblia diz que não devemos desprezar os dias dos pequenos começos. Tenha um coração agradecido. Não percamos a esperança.
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5: 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Um ótimo domingo pra você. Que bom que você tá aqui, escolheu a Rádio Acorda Vida pra fazer parte desse domingo especial.

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5: 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Olha, tem uma programação especial pra você nesse domingo. É, pra deixar você assim, ó, mais abençoado ainda. E eu agradeço demais a sua companhia, obrigado por você estar aqui junto com a gente. Que Deus possa abençoar grandemente mais e mais e mais a sua vida, tá bom? E continua com a gente, porque a música não para.
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9: 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Eu sou Larissa Faria, tô com você nesse domingo, nessa programação maravilhosa feita pra abençoar você, tá? E vamos de música.

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2: 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Um ótimo domingo pra você.